0: de Penacov, cujo modelo de financiamento ainda não está definido. A Casa de Santária e seus jardins, no Conselho de Nelas, entraram em processo de classificação de âmbito nacional por decisão do Património Cultural publicada em Diário da República. Localizada na Vila de Santar, a casa inclui um solar histórico e jardins com origem nos séculos XVI e XVII. A propriedade é privada e está na posse da mesma família descendente dos Condes de Santar há mais de 300 anos. Com a abertura do procedimento, o imóvel passa a estar protegido enquanto decorre o processo, podendo vir a ser classificado como um monumento nacional. Entre as medidas previstas está a criação de uma zona geral de proteção de 50 metros em redor do imóvel e a necessidade de autorização para determinadas obras ou intervenções. A decisão final sobre a classificação como bem de interesse nacional cabe ao Governo. Toda a informação está em Estação Diária Jornal.sapo.pt e também no site da Estação Diária Rádio em 968.fm.
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2: 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Previsão do estado do tempo para as próximas 24 horas. O Instituto Português do Mar e da Atmosfera está a prever para o distrito de Viseu céu pouco nublado ou limpo, apresentando períodos de maior nebulosidade por nuvens altas, com vento fraco a moderado, sendo por vezes forte e com rajadas nas terras altas. O IPMA está também a prever uma pequena subida das temperaturas, com o mercúrio dos termómetros a chegar aos 32 graus de máxima e a mínima a registrar durante a noite valores perto dos 19 graus no distrito de Viseu.
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3: 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Bem-vindo à Estação Diária. Abrimos este espaço de emissão a ouvir som português e para iniciarmos como tu gostas, vem uma supernova. Fica atento em 96.8, antena 9680. Eu volto já a seguir, até já.
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1: Estás na estação diária e estás muito bem, com a redação a chamar a atenção, que vem aí a informação do desporto. Só para quem quer estar por dentro do mundo desportivo. Não percas, porque já a seguir regresso com mais música sem parar.

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3: 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São estes alguns dos temas que vamos desenvolver no desporto da Estação Diária. O Académico de Viseu vai defrontar o Futebol Clube do Porto nos quartos de final da Allianz Cup em jogo marcado para quarta-feira, 28 de outubro, pelas 20h30, no Estádio do Dragão. Portugal vai voltar a receber um grande prémio de Fórmula 1 em junho de 2027, com a prova marcada para o Autódromo Internacional do Algarve, em Portimão. A UEFA já definiu os estádios que vão receber as finais da Liga dos Campeões de 2028 e 2029. Alexandre Paz, o jogador do Tondela, foi convocado para a Seleção Nacional Sub-16, que vai disputar um torneio internacional de preparação. Agora é só ficarem atentos ao desenvolvimento destes e outros temas no desporto da Estação Diária.
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2: O Académico de Viseu vai defrontar o Futebol Clube do Porto nos quartos de final da Allianz Cup, em jogo marcado para 28 de outubro às 8h30 da noite no Estádio do Dragão. Os quartos de final da Taça da Liga começam a 27 de outubro com o Sporting Marítimo. A 29 vão realizar-se os dois restantes jogos, Braga-Famalicão e Benfica-Gil Vicente. É uma eliminatória apenas a uma mão, quando o Académico procura uma segunda presença nas meias-finais da Taça da Liga, onde já esteve em 2023, na altura afastado da final precisamente pelo Futebol Clube do Porto, na Final Four que foi disputada em Leiria. Portugal volta a receber-se um grande prémio de Fórmula 1 em junho de 2027, com a prova marcada para o Autódromo Internacional do Algarve, em Portimão. Vai acontecer entre os dias 18 e 20 de junho, com o circuito Algarvio a ser a nona etapa do Mundial, depois de Mónaco e antes de Silverstone. O regresso acontece 6 anos depois da última corrida em Portugal, disputada em 2021, também no circuito de Portimão. Lewis Hamilton venceu o Grande Prémio. Grande Prémio de Portugal que marca assim o regresso do país ao calendário da Fórmula 1 e a Portimão, onde já decorreu em 2020 e 2021. A UEFA já definiu os estádios que vão receber as finais da Liga dos Campeões de 2028 e 2029. A final do próximo ano será na Allianz Arena, recinto do Bayern de Munique, enquanto na temporada seguinte o jogo decisivo será no Camp Nou, em Barcelona. Já a final da atual temporada vai ser disputada em Madrid, no estádio Wanda Metropolitano, casa do Atlético. Alexandre Pans, o jogador do Tondela, foi convocado para a Seleção Nacional Sub-16 de Futebol, que vai disputar um torneio internacional de preparação. O jovem ponta-de-lança tondelense integra a lista de 23 jogadores que foi escolhida pelo treinador Vítor Gazimba. Portugal vai defrontar a Dinamarca a 30 de setembro, a Roménia a 3 de outubro e a Turquia a 6. Alexandre Pans chegou ao Tondela em 2025 e destacou-se pelos 20 golos que marcou em 30 jogos pelo Sub-15. Já teve passagem pela equipa Sub-17 do Tondela e na atual temporada leva 5 golos em 3 jogos pelos Sub-15. Toda a informação do desporto está atualizada em estaçãodiariojornal.sapo.pt e também no site da Estação Diária Rádio em 908.fm.
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4: Previsão do estado do tempo para as próximas 24 horas. O Instituto Português do Mar e da Atmosfera está a prever para o distrito de Viseu céu pouco nublado ao limpo, apresentando períodos de maior nebulosidade por nuvens altas, com vento fraco a moderado, sendo por vezes forte e com rajadas nas terras altas. O IPMA está também a prever uma pequena subida das temperaturas, com o mercúrio dos termómetros a chegar aos 30 graus de máxima e a mínima a registrar durante a noite valores perto dos 18 graus no distrito de Viseu.
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4: Mais um grande som house na Estação Diária. Sabemos que os grandes apreciadores do house e eletrónica agradecem. Para já, fica aí com uma pequena amostra daquilo que temos preparado para mais logo. Antena 9680.
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1: É o regresso do Diário da Estação e em muito pouco tempo ficamos por dentro do que mais importante vai acontecendo em primeira mão na Estação Oficial Viseu. Fica atento, vem aí o Diário da Estação.
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7: 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São estas algumas das notícias que vamos destacar na edição do dia do Diário da Estação. A Câmara de Viseu aguarda financiamento do Governo ou do Portugal 2030 para avançar com a recuperação de habitações adquiridas pelo anterior Executivo no âmbito da Estratégia Local de Habitação. A Comunidade Intermunicipal Viseu de Olafões e a Escola Nacional de Saúde Pública da Universidade Nova de Lisboa assinaram um protocolo para reforçar a formação de profissionais dos municípios e da Unidade Local de Saúde. Os deputados do PS eleitos por Viseu pediram esclarecimentos ao Governo sobre a possibilidade de serem cobradas portagens no IP3, na ligação entre Viseu e Coimbra. A Casa de Santar e os respectivos jardins entraram em processo de classificação no âmbito nacional. Agora é só ficarem atentos ao desenvolvimento destes e outros temas no Diário da Estação.
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4: A Câmara de Viseu está a aguardar financiamento do Governo, ou de Portugal 2030, para avançar com a recuperação de casas que foram compradas pelo anterior Executivo no âmbito da Estratégia Local de Habitação. O Presidente da Autarquia, João Azevedo, revelou que foram adquiridas 36 habitações, mas apenas 10 foram reabilitadas. O autarca diz que, enquanto chegou à Câmara, não existiam projetos nem candidaturas aprovadas para recuperar os restantes imóveis. Segundo João Azevedo, o município apresentou 131 candidaturas ao PRR, no valor de 71 milhões de euros. Foram aprovadas 77, no valor de 32 milhões de euros. Assim, Viseu, de Olafões e a Escola Nacional de Saúde Pública da Universidade Nova de Lisboa assinaram um protocolo para reforçar a formação de profissionais dos municípios e da Unidade Local de Saúde. A iniciativa envolve 32 dirigentes e técnicos dos 14 municípios que integram a Assim Viseu de Olafões e também da ULS e inclui formação na área de gestão autárquica aplicada à saúde, bem como apoio técnico a projetos de promoção da saúde e do bem-estar. O subdiretor da Escola Nacional da Saúde Pública, Rui Santana, disse que esta parceria poderá ser o início de uma colaboração mais abrangente com a CIM e as autarquias. Já o presidente da comunidade, o autarca viziense João Azevedo, destacou a importância do investimento na formação, a par das obras e infraestruturas, numa altura em que os municípios têm também maiores responsabilidades na área da saúde. Os deputados do PS eleitos para Viseu pediram esclarecimentos ao Governo sobre a possibilidade de serem cobradas portagens no IP3, na ligação entre Viseu e Coimbra, depois de declarações do Ministro das Infraestruturas, Miguel Pinto Luz. Armando Morisco e Elza Paes querem saber se estão previstas portagens e que estudos foram feitos sobre o impacto económico e social da medida. Questionam ainda eventuais isenções para residentes, trabalhadores, estudantes, empresas e transportadores. Já os deputados do PSD eleitos para Viseu garantem que o atual IP3, quando requalificado ou duplicado, ficará isento de portagens, permitindo viajar entre Viseu e Coimbra sem pagar. Os sociais-democratas dizem que a dúvida está relacionada com novos troços e alternativas que poderão vir a ser construídos, nomeadamente na zona de Penacova, cujo modelo de financiamento ainda não está definido. A Casa de Santário e os seus jardins, no Conselho de Nelas, entraram em processo de classificação de âmbito nacional por decisão do Património Cultural publicada em Diário da República. Localizada na Vila de Santar, a casa inclui um solar histórico e jardins com origem nos séculos XVI e XVII. A propriedade é privada e está na posse da mesma família descendente dos condes de Santar há mais de 300 anos. Com a abertura do procedimento, o imóvel passa a estar protegido enquanto decorre o processo, podendo vir a ser classificado como um monumento nacional. Entre as medidas previstas está a criação de uma zona geral de proteção de 50 metros em redor do imóvel e a necessidade de autorização para determinadas obras ou intervenções. A decisão final sobre a classificação como bem de interesse nacional cabe ao Governo. Toda a informação está em estaçãodiariajornal.sapo.pt e também no site da Estação Diária Rádio em 968.fm.
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1: 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Previsão do estado do tempo para as próximas 24 horas. O Instituto Português do Mar e da Atmosfera está a prever para o distrito de Viseu céu pouco nublado ou limpo, apresentando períodos de maior nebulosidade por nuvens altas, com vento fraco a moderado, sendo por vezes forte e com rajadas nas terras altas. O IPMA está também a prever uma pequena subida das temperaturas, com o mercúrio dos termómetros a chegar aos 32 graus de máxima e a mínima a registrar durante a noite valores perto dos 19 graus no distrito de Viseu.
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5: De regresso à informação na Estação Diária. 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
3: 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E assim abrimos este espaço de emissão Super Estação. Sou nacional em 96.8. A seguir tenho preparado para ti uma supernova. Música acabada de estrear. Para ouvires com a máxima atenção, fica connosco.
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1: Soltas da Estação, as informações mais relevantes e recentes sobre os artistas da moda, aqueles que estão durante todo o dia em 96.8. Conta com elas porque já a seguir vêm as Soltas da Estação. Deixa-te ficar.
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1: Informação de meia e meia hora aqui na tua estação diária. Estamos quase em cima da hora para dar lugar ao desporto. São as notícias em destaque em 96.8. Fica por aí.

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3: São estes alguns dos temas que vamos desenvolver no Desporto da Estação Diária. O Académico de Viseu vai defrontar o Futebol Clube do Porto nos quartos de final da Allianz Cup em jogo marcado para quarta-feira, 28 de outubro, pelas 20h30, no Estádio do Dragão. Portugal vai voltar a receber um grande prémio de Fórmula 1 em junho de 2027, com a prova marcada para o Autódromo Internacional do Algarve, em Portimão. A UEFA já definiu os estádios que vão receber as finais da Liga dos Campeões de 2028 e 2029. Alexandre Paz, o jogador do Tondela, foi convocado para a Seleção Nacional Sub-16, que vai disputar um torneio internacional de preparação. Agora é só ficarem atentos ao desenvolvimento destes e outros temas no Desporto da Estação Diária.
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5: O Académico de Viseu vai defrontar o Futebol Clube do Porto nos quartos de final da Allianz Cup, em jogo marcado para 28 de outubro às 8:30 da noite no Estádio do Dragão. Os quartos de final da Taça da Liga começam a 27 de outubro com o Sporting Marítimo. A 29 vão realizar-se os dois restantes jogos, Braga-Famalicão e Benfica-Gil Vicente. É uma eliminatória apenas a uma mão, onde o Académico procura uma segunda presença nas meias-finais da Taça da Liga, onde já esteve em 2023, na altura afastado da final precisamente pelo Futebol Clube do Porto, na Final Four que foi disputada em Leiria. Portugal volta a receber-se um grande prémio da Fórmula 1 em junho de 2027, com a prova marcada para o Autódromo Internacional do Algarve, em Portimão. Vai acontecer entre os dias 18 e 20 de junho, com o circuito Algarvio a ser a nona etapa do Mundial, depois de Mónaco e antes de Silverstone. O regresso acontece 6 anos depois da última corrida em Portugal, disputada em 2021, também no circuito de Portimão. Lewis Hamilton venceu o grande prémio. Grande Prémio de Portugal que marca assim o regresso do país ao calendário da Fórmula 1 e a Portimão, onde já decorreu em 2020 e 2021. A UEFA já definiu os estádios que vão receber as finais da Liga dos Campeões de 2028 e 2029. A final do próximo ano será na Allianz Arena, recinto do Bayern de Munique, enquanto na temporada seguinte o jogo decisivo será no Camp Nou, em Barcelona. Já a final da atual temporada vai ser disputada em Madrid, no estádio Wanda Metropolitano, casa do Atlético. Alexandre Pans, o jogador do Tondela, foi convocado para a Seleção Nacional Sub-16 de Futebol, que vai disputar um torneio internacional de preparação. O jovem ponta-de-lança tondelense integra a lista de 23 jogadores que foi escolhida pelo treinador Vítor Gazimba. Portugal vai defrontar a Dinamarca a 30 de setembro, a Roménia a 3 de outubro e a Turquia a 6. Alexandre Pans chegou ao Tondela em 2025 e destacou-se pelos 20 golos que marcou em 30 jogos pelo Sub-15. Já teve passagem pela equipa Sub-17 do Tondela e na atual temporada leva 5 golos em 3 jogos pelos Sub-15. Toda a informação do desporto está atualizada em estaçãodiariojornal.sapo.pt e também no site da Estação Diária Rádio em 908.fm.
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6: 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Previsão do estado do tempo para as próximas 24 horas. O Instituto Português de Mar e da Atmosfera está a prever para o Distrito de Viseu céu pouco nublado ao limpo, apresentando períodos de maior nebulosidade por nuvens altas, com vento fraco a moderado, sendo por vezes forte e com rajadas nas terras altas. O IPMA está também a prever uma pequena subida das temperaturas, com o mercúrio dos termómetros a chegar aos 30 graus de máxima e a mínima a registrar durante a noite valores perto dos 18 graus no Distrito de Viseu.
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3: Mais uma pista de dança, o melhor do som house e eletrónica na Estação Diária. Só para quem gosta de batidas mais aceleradas. Lá mais para a frente, a seguir ao sinal horário das 23, temos 3 horas de emissão. Basta ficares bem ligado em 96.8 com a Estação Diária.
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0: 7-10, Carlos Manuel Costa. Bem-vindos a mais uma grande hora na Estação Diária, Estação Oficial de Viseu. Carlos Manuel Costa, na Estação Diária. Superestação com o som nacional sempre na abertura de cada hora. E para continuarmos em bom ritmo, Supernova, nos próximos minutos. De segunda a domingo.
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4: São estas algumas das notícias que vamos destacar na edição do dia do Diário da Estação. A Câmara de Viseu aguarda financiamento do Governo ou do Portugal 2030 para avançar com a recuperação de habitações adquiridas pelo anterior Executivo no âmbito da Estratégia Local de Habitação. A Comunidade Intermunicipal Viseu de Olafões e a Escola Nacional de Saúde Pública da Universidade Nova de Lisboa assinaram um protocolo para reforçar a formação de profissionais dos municípios e da Unidade Local de Saúde. Os deputados do PS eleitos por Viseu pediram esclarecimentos ao Governo sobre a possibilidade de serem cobradas portagens no IP3, na ligação entre Viseu e Coimbra. A Casa de Santar e os respectivos jardins entraram em processo de classificação no âmbito nacional. Agora é só ficarem atentos ao desenvolvimento destes e outros temas no Diário da Estação.
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1: 3 horas.
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5: A Câmara de Viseu está a aguardar financiamento do Governo, com o de Portugal 2030, para avançar com a recuperação de casas que foram compradas pelo anterior Executivo no âmbito da Estratégia Local de Habitação. O Presidente da Autarquia, João Azevedo, revelou que foram adquiridas 36 habitações, mas apenas 10 foram reabilitadas. O autarca diz que, quando chegou à Câmara, não existiam projetos nem candidaturas aprovadas para recuperar os restantes imóveis. Segundo João Azevedo, o município apresentou 131 candidaturas ao PRR, no valor de 71 milhões de euros. Foram aprovadas 77, no valor de 32 milhões de euros. Assim, Viseu, Dolafões e a Escola Nacional de Saúde Pública da Universidade Nova de Lisboa assinaram um protocolo para reforçar a formação de profissionais dos municípios e da Unidade Local de Saúde. A iniciativa envolve 32 dirigentes e técnicos dos 14 municípios que integram a Simvisão de Lafões e também da ULS e inclui formação na área de gestão autárquica aplicada à saúde, bem como apoio técnico a projetos de promoção da saúde e do bem-estar. O subdiretor da Escola Nacional da Saúde Pública, Rui Santana, disse que esta parceria poderá ser o início de uma colaboração mais abrangente com a SIM e as autarquias. Já o presidente da comunidade, o autarca viziense João Azevedo, destacou a importância do investimento na formação, a par das obras e infraestruturas, numa altura em que os municípios têm também maiores responsabilidades na área da saúde. Os deputados do PS eleitos para Viseu pediram esclarecimentos ao Governo sobre a possibilidade de serem cobradas portagens no IP3, na ligação entre Viseu e Coimbra, depois de declarações do ministro das Infraestruturas, Miguel Pinto Luz. Armando Morisco e Elza Paes querem saber se estão previstas portagens e que estudos foram feitos sobre o impacto económico e social da medida. Questionam ainda eventuais isenções para residentes, trabalhadores, estudantes, empresas e transportadores. Já os deputados do PSD eleitos para Viseu garantem que o atual IP3, quando requalificado ou duplicado, ficará isento de portagens, permitindo viajar entre Viseu e Coimbra sem pagar. Os sociais-democratas dizem que a dúvida está relacionada com novos troços e alternativas que poderão vir a ser construídos, nomeadamente na zona de Penacova, cujo modelo de financiamento ainda não está definido. A Casa de Santar e os seus jardins, no Conselho de Nelas, entraram em processo de classificação de âmbito nacional por decisão do Património Cultural publicada em Diário da República. Localizada na Vila de Santar, a casa inclui um solar histórico e jardins com origem nos séculos XVI e XVII. A propriedade é privada e está na posse da mesma família descendente dos condes de Santar há mais de 300 anos. Com a abertura do procedimento, o imóvel passa a estar protegido enquanto decorre o processo, podendo vir a ser classificado como um monumento nacional. Entre as medidas previstas está a criação de uma zona geral de proteção de 50 metros em redor do imóvel e a necessidade de autorização para determinadas obras ou intervenções. A decisão final sobre a classificação como bem de interesse nacional cabe ao Governo. Toda a informação está em Estação Diária Jornal.sap.pt e também no site da Estação Diária Rádio em 968.fm.
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2: 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Previsão do estado do tempo para as próximas 24 horas. O Instituto Português do Mar e da Atmosfera está a prever para o distrito de Viseu céu pouco nublado ou limpo, apresentando períodos de maior nebulosidade por nuvens altas, com vento fraco a moderado, sendo por vezes forte e com rajadas nas terras altas. O IPMA está também a prever uma pequena subida das temperaturas, com o mercúrio dos termómetros a chegar aos 32 graus de máxima e a mínima a registrar durante a noite valores perto dos 19 graus no distrito de Viseu.
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2: 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Estes são os primeiros minutos desta emissão Superestação. A rádio oficial de Viseu tem um espaço de emissão especialmente pensado para te dar mais grandes músicas. Continua ligado no 96.8 na playlist da estação diária. Volte já a seguir, deixa-te ficares.
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0: 10-13, José Alberto Ribeiro. Ora viva, nos próximos minutos, há mais música na Estação Oficial Viseu. José Alberto Ribeiro, na Estação Diária. Vamos avançar para os destaques que, à hora certa, irão fazer parte do Diário da Estação, de segunda a domingo, na Estação Oficial de Viseu.
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4: 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São estes alguns dos temas que vamos desenvolver no desporto da Estação Diária. O Académico de Viseu vai defrontar o Futebol Clube do Porto nos quartos de final da Allianz Cup, em jogo marcado para quarta-feira, 28 de outubro, pelas 20h30, no Estádio do Dragão. Portugal vai voltar a receber um grande prémio de Fórmula 1 em junho de 2027, com a prova marcada para o Autódromo Internacional do Algarve, em Portimão. A UEFA já definiu os estádios que vão receber as finais da Liga dos Campeões de 2028 e 2029. Alexandre Paz, o jogador do Tondela, foi convocado para a Seleção Nacional Sub-16, que vai disputar um torneio internacional de preparação. Agora é só ficarem atentos ao desenvolvimento destes e outros temas no desporto da Estação Diária.
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3: O Académico de Viseu vai defrontar o Futebol Clube do Porto nos quartos de final da Allianz Cup, em jogo marcado para 28 de outubro às 8:30 da noite no Estádio do Dragão. Os quartos de final da Taça da Liga começam a 27 de outubro com o Sporting Marítimo. A 29 vão realizar-se os dois restantes jogos, Braga-Famalicão e Benfica-Gil Vicente. É uma eliminatória apenas a uma mão, onde o Académico procura uma segunda presença nas meias-finais da Taça da Liga, onde já esteve em 2023, na altura afastado da final precisamente pelo Futebol Clube do Porto, na Final Four que foi disputada em Leiria. Portugal volta a receber-se um grande prémio de Fórmula 1 em junho de 2027, com a prova marcada para o Autódromo Internacional do Algarve, em Portimão. Vai acontecer entre os dias 18 e 20 de junho, com o circuito Algarvio a ser a nona etapa do Mundial, depois de Mónaco e antes de Silverstone. O regresso acontece 6 anos depois da última corrida em Portugal, disputada em 2021, também no circuito de Portimão. Lewis Hamilton venceu o grande prémio. Grande Prémio de Portugal que marca assim o regresso país ao calendário da Fórmula 1 e a Portimão, onde já decorreu em 2020 e 2021. A UEFA já definiu os estádios que vão receber as finais da Liga dos Campeões de 2028 e 2029. A final do próximo ano será na Allianz Arena, recinto do Bayern de Munique, enquanto na temporada seguinte o jogo decisivo será no Camp Nou em Barcelona. Já a final da atual temporada vai ser disputada em Madrid, no estádio Wanda Metropolitano, casa do Atlético. Alexandre Pans, o jogador do Tondela, foi convocado para a Seleção Nacional Sub-16 de Futebol, que vai disputar um torneio internacional de preparação. O jovem ponta-de-lança tondelense integra a lista de 23 jogadores que foi escolhida pelo treinador Vítor Gazimba. Portugal vai defrontar a Dinamarca a 30 de setembro, a Roménia a 3 de outubro e a Turquia a 6. Alexandre Pans chegou ao Tondela em 2025 e destacou-se pelos 20 golos que marcou em 30 jogos pelo Sub-15. Já teve passagem pela equipa Sub-17 do Tondela e na atual temporada leva 5 golos em 3 jogos pelos Sub-15. Toda a informação do desporto está atualizada em estaçãodiariojornal.sapo.pt e também no site da Estação Diária Rádio em 908.fm.
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1: 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Previsão do estado do tempo para as próximas 24 horas. O Instituto Português do Mar e da Atmosfera está a prever para o Distrito de Viseu céu pouco nublado ou limpo, apresentando períodos de maior nebulosidade por nuvens altas, com vento fraco a moderado, sendo por vezes forte e com rajadas nas terras altas. O IPMA está também a prever uma pequena subida das temperaturas, com o mercúrio dos termómetros a chegar aos 30 graus de máxima e a mínima a registrar durante a noite valores perto dos 18 graus no Distrito de Viseu.
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0: 19:22. Rui Moreira. 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
1: De regresso à informação na Estação Diária. Já daqui a pouco vem o Diário da Estação, na Estação Oficial Viseu. Logo a seguir volto com mais música sem parar. Fica por aí.
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7: São estas algumas das notícias que vamos destacar na edição do dia do Diário da Estação. A Câmara de Viseu aguarda financiamento do Governo ou do Portugal 2030 para avançar com a recuperação de habitações adquiridas pelo anterior Executivo no âmbito da Estratégia Local de Habitação. A Comunidade Intermunicipal Viseu de Olafões e a Escola Nacional de Saúde Pública da Universidade Nova de Lisboa assinaram um protocolo para reforçar a formação de profissionais dos municípios e da Unidade Local de Saúde. Os deputados do PS eleitos por Viseu pediram esclarecimentos ao Governo sobre a possibilidade de serem cobradas portagens no IP3 na ligação entre Viseu e Coimbra. A Casa de Santários respectivos jardins entraram em processo de classificação no âmbito nacional.

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1: Quatro horas.
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3: A Câmara de Viseu está a aguardar financiamento do Governo, Conto Portugal 2030, para avançar com a recuperação de casas que foram compradas pelo anterior Executivo no âmbito da Estratégia Local de Habitação. O Presidente da Autarquia, João Azevedo, revelou que foram adquiridas 76 habitações, mas apenas 10 foram reabilitadas. O autarca diz que, enquanto chegou à Câmara, não existiam projetos nem candidaturas aprovadas para recuperar os restantes imóveis. Segundo João Azevedo, o município apresentou 131 candidaturas ao PRR, no valor de 71 milhões de euros. Foram aprovadas 77, no valor de 32 milhões de euros. Assim, Viseu, Dom Afonso e a Escola Nacional de Saúde Pública da Universidade Nova de Lisboa assinaram um protocolo para reforçar a formação de profissionais dos municípios e da Unidade Local de Saúde. A iniciativa envolve 32 dirigentes e técnicos dos 14 municípios que integram a Simvisão de Lafões e também da ULS, e inclui formação na área de gestão autárquica aplicada à saúde, bem como apoio técnico a projetos de promoção da saúde e do bem-estar. O subdiretor da Escola Nacional da Saúde Pública, Rui Santana, disse que esta parceria poderá ser o início de uma colaboração mais abrangente com a CIM e as autarquias. Já o presidente da comunidade, o autarca viziense João Azevedo, destacou a importância do investimento na formação a par das obras e infraestruturas, numa altura em que os municípios têm também maiores responsabilidades na área da saúde. Os deputados do PS eleitos para Viseu pediram esclarecimentos ao Governo sobre a possibilidade de serem cobradas portagens no IP3, na ligação entre Viseu e Coimbra, depois de declarações do Ministro das Infraestruturas, Miguel Pinto Luz. Armando Morisco e Elza Paes querem saber se estão previstas portagens e que estudos foram feitos sobre o impacto económico e social da medida. Questionam ainda eventuais isenções para residentes, trabalhadores, estudantes, empresas e transportadores. Já os deputados do PSD eleitos para Viseu garantem que o atual IP3, quando requalificado ou duplicado, ficará isento de portagens, permitindo viajar entre Viseu e Coimbra sem pagar. Os sociais-democratas dizem que a dúvida está relacionada com novos troços e alternativas que poderão vir a ser construídos, nomeadamente na zona de Penacova, cujo modelo de financiamento ainda não está definido. A Casa de Santário e os seus jardins, no Conselho de Nelas, entraram em processo de classificação de âmbito nacional por decisão do Património Cultural publicada em Diário da República. Localizada na Vila de Santar, a casa inclui um celeiro histórico e jardins com origem nos séculos XVI e XVII. A propriedade é privada e está na posse da mesma família descendente dos condes de Santar há mais de 300 anos. Com a abertura do procedimento, o imóvel passa a estar protegido enquanto decorre o processo, podendo vir a ser classificado como um monumento nacional. Entre as medidas previstas está a criação de uma zona geral de proteção de 50 metros em redor do imóvel e a necessidade de autorização para determinadas obras ou intervenções. A decisão final sobre a classificação como bem de interesse nacional cabe ao Governo. Toda a informação está em estaçãodiariajornal.sapo.pt e também no site da Estação Diária Rádio em 968.fm.
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4: Previsão do estado do tempo para as próximas 24 horas. O Instituto Português do Mar e da Atmosfera está a prever para o distrito de Viseu céu pouco nublado ou limpo, apresentando períodos de maior nebulosidade por nuvens altas, com vento fraco a moderado, sendo por vezes forte e com rajadas nas terras altas. O IPMA está também a prever uma pequena subida das temperaturas, com o mercúrio dos termómetros a chegar aos 32 graus de máxima e a mínima a registrar durante a noite valores perto dos 19 graus no distrito de Viseu.
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1: Sessão de abertura na Estação Diária para mais Superestação. E durante as próximas horas, grandes músicas sem parar em 96.8. Fica connosco.
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0: Estação Diária, boa noite. Atualizamos os principais títulos das notícias de caráter desportivo. Vêm os comerciais e o bloco de informação. Voltaremos para a segunda meia hora com muito mais energia. Fiquem bem.
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1: São estes alguns dos temas que vamos desenvolver no desporto da Estação Diária. O Académico de Viseu vai defrontar o Futebol Clube do Porto nos quartos de final da Allianz Cup, em jogo marcado para quarta-feira, 28 de outubro, pelas 20h30, no Estádio do Dragão. Portugal vai voltar a receber um grande prémio de Fórmula 1 em junho de 2027, com a prova marcada para o Autódromo Internacional do Algarve, em Portimão. A UEFA já definiu os estádios que vão receber as finais da Liga dos Campeões de 2028 e 2029. Alexandre Paz, o jogador do Tondela, foi convocado para a Seleção Nacional Sub-16, que vai disputar um torneio internacional de preparação. Agora é só ficarem atentos ao desenvolvimento destes e outros temas no desporto da Estação Diária. 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
0: 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Já a seguir, bloco de informação desportiva às 4h30. 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
3: O Académico de Viseu vai defrontar o Futebol Clube do Porto nos quartos de final da Allianz Cup, em jogo marcado para 28 de outubro às 8h30 da noite no Estádio do Dragão. Os quartos de final da Taça da Liga começam a 27 de outubro com o Sporting Marítimo. A 29 vão realizar-se os dois restantes jogos, Braga-Famalicão e Benfica-Gil Vicente. É uma eliminatória apenas a uma mão, onde o Académico procura uma segunda presença nas meias-finais da Taça da Liga, onde já esteve em 2023, na altura afastado da final precisamente pelo Futebol Clube do Porto, na Final Four que foi disputada em Leiria. Portugal volta a receber-se um grande prémio de Fórmula 1 em junho de 2027, com a prova marcada para o Autódromo Internacional do Algarve, em Portimão. Vai acontecer entre os dias 18 e 20 de junho, com o circuito algarvio a ser a nona etapa do Mundial, depois de Mónaco e antes de Silverstone. O regresso acontece 6 anos depois da última corrida em Portugal, disputada em 2021, também no circuito de Portimão. Lewis Hamilton venceu o grande prémio. Grande Prémio de Portugal que marca assim o regresso do país ao calendário da Fórmula 1 e a Portimão, onde já decorreu em 2020 e 2021. A UEFA já definiu os estádios que vão receber as finais da Liga dos Campeões de 2028 e 2029. A final do próximo ano será na Allianz Arena, recinto do Bayern de Munique, enquanto na temporada seguinte o jogo decisivo será no Camp Nou em Barcelona. Já a final da atual temporada vai ser disputada em Madrid, no estádio Wanda Metropolitano, casa do Atlético. Alexandre Pans, o jogador do Tondela, foi convocado para a Seleção Nacional Sub-16 de Futebol, que vai disputar um torneio internacional de preparação. O jovem ponta-de-lança tondelense integra a lista de 23 jogadores que foi escolhida pelo treinador Vítor Gazimba. Portugal vai defrontar a Dinamarca a 30 de setembro, a Roménia a 3 de outubro e a Turquia a 6. Alexandre Pans chegou ao Tondela em 2025 e destacou-se pelos 20 golos que marcou em 30 jogos pelo Sub-15. Já teve passagem pela equipa Sub-17 do Tondela e na atual temporada leva 5 golos em 3 jogos pelos Sub-15. Toda a informação do desporto está atualizada em estaçãodiariojornal.sapo.pt e também no site da Estação Diária Rádio em 908.fm.
0: 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Previsão do estado do tempo para as próximas 24 horas. O Instituto Português do Mar e da Atmosfera está a prever para o distrito de Viseu céu pouco nublado ao limpo, apresentando períodos de maior nebulosidade por nuvens altas, com vento fraco a moderado, sendo por vezes forte e com rajadas nas terras altas. O IPMA está também a prever uma pequena subida das temperaturas, com o mercúrio dos termómetros a chegar aos 30 graus de máxima e a mínima a registrar durante a noite valores perto dos 18 graus no distrito de Viseu.
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0: até às 13, José Alberto Ribeiro. 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José Alberto Ribeiro, na Estação Diária. Estivemos aí com o melhor da música que vai rodando na antena da Estação Diária. Não percam as notícias. Prometemos rezar em força de segunda a domingo.
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0: Estação Diária. Boa noite. Praticamente no final de hora, altura para fazermos mais uma pausa na música e darmos a conhecer os títulos do Diário da Estação. Ainda antes de encerrarmos a hora, vêm os comerciais. Depois do sinal horário, voltamos para mais uma hora na Estação Diária.
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1: 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São estas algumas das notícias que vamos destacar na edição do dia do Diário da Estação. O Académico de Viseu vai defrontar o Estrela da Amadora este domingo em Rio Maior em jogo da 7ª jornada da Primeira Liga de Futebol. A Casa de Santar e os respectivos jardins entraram em processo de classificação no âmbito nacional. A Comunidade Intermunicipal Viseu Dom Lafões e a Escola Nacional de Saúde Pública da Universidade Nova de Lisboa assinaram um protocolo para reforçar a formação de profissionais dos municípios e da Unidade Local de Saúde. Há uma nova subida nos preços dos combustíveis prevista para a próxima semana. Agora é só ficarem atentos ao desenvolvimento destes e outros temas no Diário da Estação.
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1: A Câmara de Viseu está a aguardar financiamento do Governo, Código Portugal 2030, para avançar com a recuperação de casas que foram compradas pelo anterior Executivo no âmbito da Estratégia Local de Habitação. O presidente da autarquia, João Azevedo, revelou que foram adquiridas 36 habitações, mas apenas 10 foram reabilitadas. O autarca diz que, enquanto chegou à Câmara, não existiam projetos nem candidaturas aprovadas para recuperar os restantes imóveis. Segundo João Azevedo, o município apresentou 131 candidaturas ao PRR, no valor de 71 milhões de euros. Foram aprovadas 77, no valor de 32 milhões de euros. A Simviseu de Olafões e a Escola Nacional de Saúde Pública da Universidade Nova de Lisboa assinaram um protocolo para reforçar a formação de profissionais dos municípios e da Unidade Local de Saúde. A iniciativa envolve 32 dirigentes e técnicos dos 14 municípios que integram a Simviseu de Olafões e também da ULS e inclui formação na área da gestão autárquica aplicada à saúde, bem como apoio técnico a projetos de promoção da saúde e do bem-estar. O subdiretor da Escola Nacional da Saúde Pública, Rui Santana, disse que esta parceria poderá ser o início de uma colaboração mais abrangente com a CIM e as autarquias. Já o presidente da comunidade, o autarca viziense João Azevedo, destacou a importância do investimento na formação a par das obras e infraestruturas, numa altura em que os municípios têm também maiores responsabilidades na área da saúde. Os deputados do PS eleitos por Viseu pediram esclarecimentos ao Governo sobre a possibilidade de serem cobradas portagens no IP3, na ligação entre Viseu e Coimbra, depois de declarações do Ministro das Infraestruturas, Miguel Pinto Luz. Armando Morisco e Elza Paes querem saber se estão previstas portagens e que estudos foram feitos sobre o impacto económico e social da medida. Questionam ainda eventuais isenções para residentes, trabalhadores, estudantes, empresas e transportadores. Já os deputados do PSD eleitos por Viseu garantem que o atual IP3, quando requalificado ou duplicado, ficará isento de portagens, permitindo viajar entre Viseu e Coimbra sem pagar. Os sociais-democratas dizem que a dúvida está relacionada com novos troços e alternativas que poderão vir a ser construídos, nomeadamente na zona de Penacova, cujo modelo de financiamento ainda não está definido. A Casa de Santar e os seus jardins, no Conselho de Nelas, entraram em processo de classificação de âmbito nacional por decisão do Património Cultural publicada em Diário da República. Localizada na Vila de Santar, a casa inclui um solar histórico e jardins com origem nos séculos XVI e XVII. A propriedade é privada e está na posse da mesma família descendente dos condes de Santar há mais de 300 anos. Com a abertura do procedimento, o imóvel passa a estar protegido enquanto decorre o processo, podendo vir a ser classificado como um monumento nacional. Entre as medidas previstas está a criação de uma zona geral de proteção de 50 metros em redor do imóvel e a necessidade de autorização para determinadas obras ou intervenções. A decisão final sobre a classificação como bem de interesse nacional cabe ao Governo. Toda a informação está em estaçãodiariajornal.sapo.pt e também no site da Estação Diária Rádio em 968.fm.
0: 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Previsão do estado do tempo para as próximas 24 horas. O Instituto Português do Mar e da Atmosfera está a prever para o Distrito de Viseu céu pouco nublado ao limpo, apresentando períodos de maior nebulosidade por nuvens altas, com vento fraco a moderado, sendo por vezes forte e com rajadas nas terras altas. O IPMA está também a prever uma pequena subida das temperaturas, com o mercúrio dos termómetros a chegar aos 32 graus de máxima e a mínima a registrar durante a noite valores perto dos 19 graus no Distrito de Viseu.
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4: Aí estamos nós de volta para que possas ficar por dentro do que mais importante vai acontecendo na Estação Diária.
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4: Para recuperarmos grandes músicas, estão aí clássicos da estação em 96.8. Liga na Estação Diária.
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4: O som de abertura é mais um espaço de emissão na Estação Diária. Começamos com o Super Malha Tuga e para que possamos prosseguir nesta edição supernova. Nos próximos minutos há mais música na Estação Oficial de Viseu. Fiquem bem.
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0: todas da estação em 96.8 FM. Até já.
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0: Estação Diária, boa noite.
1: Atualizamos os principais títulos do desporto e informação que vai para o ar logo a seguir ao Bloco dos Comerciais. Estaremos de novo convosco para avançarmos para a segunda meia hora desta emissão.
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7: São estes alguns dos temas que vamos desenvolver no desporto da Estação Diária. O Académico de Viseu vai defrontar o Futebol Clube do Porto nos quartos de final da Allianz Cup em jogo marcado para quarta-feira, 28 de outubro, pelas 20h30, no Estádio do Dragão. Portugal vai voltar a receber um grande prémio de Fórmula 1 em junho de 2027, com a prova marcada para o Autódromo Internacional do Algarve, em Portimão. A UEFA já definiu os estádios que vão receber as finais da Liga dos Campeões de 2028 e 2029. Alexandre Paz, o jogador do Tondela, foi convocado para a Seleção Nacional Sub-16, que vai disputar um torneio internacional de preparação. Agora é só ficarem atentos ao desenvolvimento destes e outros temas no desporto da Estação Diária.
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3: O Académico de Viseu vai defrontar o Futebol Clube do Porto nos quartos de final da Allianz Cup, em jogo marcado para 28 de outubro às 8:30 da noite no Estádio do Dragão. Os quartos de final da Taça da Liga começam a 27 de outubro com o Sporting Marítimo. A 29 vão realizar-se os dois restantes jogos, Braga-Famalicão e Benfica-Gil Vicente. É uma eliminatória apenas a uma mão, onde o Académico procura uma segunda presença nas meias-finais da Taça da Liga, onde já esteve em 2023, na altura afastado da final precisamente pelo Futebol Clube do Porto, na Final Four que foi disputada em Leiria. Portugal volta a receber-se um grande prémio de Fórmula 1 em junho de 2027, com a prova marcada para o Autódromo Internacional do Algarve, em Portimão. Vai acontecer entre os dias 18 e 20 de junho, com o circuito Algarvio a ser a nona etapa do Mundial, depois do Mónaco e antes de Silverstone. O regresso acontece 6 anos depois da última corrida em Portugal, disputada em 2021, também no circuito de Portimão. Lewis Hamilton venceu o grande prémio. Grande Prémio de Portugal que marca assim o regresso do país ao calendário da Fórmula 1 e a Portimão, onde já decorreu em 2020 e 2021. A UEFA já definiu os estádios que vão receber as finais da Liga dos Campeões de 2028 e 2029. A final do próximo ano será na Allianz Arena, recinto do Bayern de Munique, enquanto na temporada seguinte o jogo decisivo será no Camp Nou em Barcelona. Já a final da atual temporada vai ser disputada em Madrid, no estádio Wanda Metropolitano, casa do Atlético. Alexandre Pans, o jogador do Tondela, foi convocado para a Seleção Nacional Sub-16 de Futebol, que vai disputar um torneio internacional de preparação. O jovem ponta-de-lança tondelense integra a lista de 23 jogadores que foi escolhida pelo treinador Vítor Gazimba. Portugal vai defrontar a Dinamarca a 30 de setembro, a Roménia a 3 de outubro e a Turquia a 6. Alexandre Pans chegou ao Tondela em 2025 e destacou-se pelos 20 golos que marcou em 30 jogos pelo Sub-15. Já teve passagem pela equipa Sub-17 do Tondela e na atual temporada leva 5 golos em 3 jogos pelos Sub-15. 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
6: Previsão do estado do tempo para as próximas 24 horas. O Instituto Português do Mar e da Atmosfera está a prever para o Distrito de Viseu céu pouco nublado ou limpo, apresentando períodos de maior nebulosidade por nuvens altas, com vento fraco a moderado, sendo por vezes forte e com rajadas nas terras altas. O IPMA está também a prever uma pequena subida das temperaturas, com o mercúrio dos termómetros a chegar aos 30 graus de máxima e a mínima a registrar durante a noite valores perto dos 18 graus no Distrito de Viseu.
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0: Diogo, depois das 23.
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0: 13, José Alberto Ribeiro. Olá, viva! Está aí mais um início de emissão na Estação Diária. José Alberto Ribeiro, na Estação Diária. Vem aí o melhor som house da estação. 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

0: Boa noite. Voltámos à música em direção aos super clássicos. Recorda aí a frequência 96.8, ou se preferires, podes ainda seguir-nos no site oficial da Estação Diária, facebook.com/estaçãodiária. Deixa lá o teu like.
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1: Cumprimos mais uma hora de emissão, está aí a altura de revelarmos os principais títulos do Diário da Estação. Tudo apostos para que possamos saber as novidades que irão ter desenvolvimento logo após o sinal horário. Não percam as notícias, prometemos regressar em força. Fiquem bem.

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2: 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São estas algumas das notícias que vamos destacar na edição do dia do Diário da Estação. O Académico de Viseu vai defrontar o Estrela da Amadora este domingo em Rio Maior em jogo da 7ª jornada da Primeira Liga de Futebol. A Casa de Santário e os respectivos jardins entraram em processo de classificação no âmbito nacional. A Comunidade Intermunicipal Viseu Dom Lafões e a Escola Nacional de Saúde Pública da Universidade Nova de Lisboa assinaram um protocolo para reforçar a formação de profissionais dos municípios e da Unidade Local de Saúde. Há uma nova subida nos preços dos combustíveis prevista para a próxima semana. Agora é só ficarem atentos ao desenvolvimento destes e outros temas no Diário da Estação.
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2: Seis horas.
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0: 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Bloco das 6 horas.
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5: A Câmara de Viseu está a aguardar financiamento do Governo, com o de Portugal 2030, para avançar com a recuperação de casas que foram compradas pelo anterior Executivo no âmbito da Estratégia Local de Habitação. O Presidente da Autarquia, João Azevedo, revelou que foram adquiridas 36 habitações, mas apenas 10 foram reabilitadas. O autarca diz que, enquanto chegou à Câmara, não existiam projetos nem candidaturas aprovadas para recuperar os restantes imóveis. Segundo João Azevedo, o município apresentou 131 candidaturas ao PRR, no valor de 71 milhões de euros. Foram aprovadas

0: 77 no valor de 32 milhões de euros. Assim, Viseu, Dolafões e a Escola Nacional de Saúde Pública da Universidade Nova de Lisboa assinaram um protocolo para reforçar a formação de profissionais dos municípios e da Unidade Local de Saúde. A iniciativa envolve 32 dirigentes e técnicos dos 14 municípios que integram a Simvisão de Lafões e também da ULS e inclui formação na área de gestão autárquica aplicada à saúde, bem como apoio técnico a projetos de promoção da saúde e do bem-estar. O subdiretor da Escola Nacional da Saúde Pública, Rui Santana, disse que esta parceria poderá ser o início de uma colaboração mais abrangente com a CIM e as autarquias. Já o presidente da comunidade, o autarca viziense João Azevedo, destacou a importância do investimento na formação a par das obras e infraestruturas, numa altura em que os municípios têm também maiores responsabilidades na área da saúde. Os deputados do PS eleitos para Viseu pediram esclarecimentos ao Governo sobre a possibilidade de serem cobradas portagens no IP3, na ligação entre Viseu e Coimbra, depois de declarações do Ministro das Infraestruturas, Miguel Pinto Luz. Armando Morisco e Elza Paes querem saber se estão previstas portagens e que estudos foram feitos sobre o impacto económico e social da medida. Questionam ainda eventuais isenções para residentes, trabalhadores, estudantes, empresas e transportadores. Já os deputados do PSD eleitos para Viseu garantem que o atual IP3, quando requalificado ou duplicado, ficará isento de portagens, permitindo viajar entre Viseu e Coimbra sem pagar. Os sociais-democratas dizem que a dúvida está relacionada com novos troços e alternativas que poderão vir a ser construídos, nomeadamente na zona de Penacova, cujo modelo de financiamento ainda não está definido. A Casa de Santar e os seus jardins, no Conselho de Nelas, entraram em processo de classificação de âmbito nacional por decisão do Património Cultural publicada em Diário da República. Localizada na Vila de Santar, a casa inclui um solar histórico e jardins com origem nos séculos XVI e XVII. A propriedade é privada e está na posse da mesma família descendente dos condes de Santar há mais de 300 anos. Com a abertura do procedimento, o imóvel passa a estar protegido enquanto decorre o processo, podendo vir a ser classificado como um monumento nacional. Entre as medidas previstas está a criação de uma zona geral de proteção de 50 metros em redor do imóvel e a necessidade de autorização para determinadas obras ou intervenções. A decisão final sobre a classificação como bem de interesse nacional cabe ao Governo. Toda a informação está em estaçãodiariajornal.sapo.pt e também no site da Estação Diária Rádio em 968.fm.
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2: 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Previsão do estado do tempo para as próximas 24 horas. O Instituto Português do Mar e da Atmosfera está a prever para o distrito de Viseu céu pouco nublado ou limpo, apresentando períodos de maior nebulosidade por nuvens altas, com vento fraco a moderado, sendo por vezes forte e com rajadas nas terras altas. O IPMA está também a prever uma pequena subida das temperaturas, com o mercúrio dos termómetros a chegar aos 32 graus de máxima e a mínima a registrar durante a noite valores perto dos 19 graus no distrito de Viseu.
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Para que nos próximos minutos possas ficar ligado na Estação Diária Rádio, escolhemos mais um super som que iremos recomendar já de seguida. 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

0: 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Boa noite. Quase em cima da meia hora para dar um espaço de emissão ao desporto na Estação Diária. Informação que vai para o ar logo a seguir aos destaques e ao bloco comercial na antena da Estação Oficial de Viseu. Até já.
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6: 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São estes alguns dos temas que vamos desenvolver no desporto da Estação Diária. O Académico de Viseu vai defrontar o Futebol Clube do Porto nos quartos de final da Allianz Cup em jogo marcado para quarta-feira, 28 de outubro, pelas 20h30, no Estádio do Dragão. Portugal vai voltar a receber um grande prémio de Fórmula 1 em junho de 2027, com a prova marcada para o Autódromo Internacional do Algarve, em Portimão. A UEFA já definiu os estádios que vão receber as finais da Liga dos Campeões de 2028 e 2029. Alexandre Paz, o jogador do Tondela, foi convocado para a Seleção Nacional Sub-16, que vai disputar um torneio internacional de preparação. Agora é só ficarem atentos ao desenvolvimento destes e outros temas no desporto da Estação Diária.
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4: O Académico de Viseu vai defrontar o Futebol Clube do Porto nos quartos de final da Allianz Cup, em jogo marcado para 28 de outubro às 8h30 da noite no Estádio do Dragão. Os quartos de final da Taça da Liga começam a 27 de outubro com o Sporting Marítimo. A 29 vão realizar-se os dois restantes jogos, Braga-Famalicão e Benfica-Gil Vicente. É uma eliminatória apenas a uma mão, onde o Académico procura uma segunda presença nas meias-finais da Taça da Liga, onde já esteve em 2023, na altura afastado da final precisamente pelo Futebol Clube do Porto, na Final Four que foi disputada em Leiria. Portugal volta a receber-se um grande prémio de Fórmula 1 em junho de 2027, com a prova marcada para o Autódromo Internacional do Algarve, em Portimão. Vai acontecer entre os dias 18 e 20 de junho, com o circuito Algarvio a ser a nona etapa do Mundial, depois de Mónaco e antes de Silverstone. O regresso acontece 6 anos depois da última corrida em Portugal, disputada em 2021, também no circuito de Portimão. Lewis Hamilton venceu o grande prémio. Grande Prémio de Portugal que marca assim o regresso do país ao calendário da Fórmula 1 e a Portimão, onde já decorreu em 2020 e 2021. A UEFA já definiu os estádios que vão receber as finais da Liga dos Campeões de 2028 e 2029. A final do próximo ano será na Allianz Arena, recinto do Bayern de Munique, enquanto na temporada seguinte o jogo decisivo será no Camp Nou em Barcelona. Já a final da atual temporada vai ser disputada em Madrid, no estádio Wanda Metropolitano, casa do Atlético. Alexandre Pans, o jogador do Tondela, foi convocado para a Seleção Nacional Sub-16 de Futebol, que vai disputar um torneio internacional de preparação. O jovem ponta-de-lança tondelense integra a lista de 23 jogadores que foi escolhida pelo treinador Vítor Gazimba. Portugal vai defrontar a Dinamarca a 30 de setembro, a Roménia a 3 de outubro e a Turquia a 6. Alexandre Pans chegou ao Tondela em 2025 e destacou-se pelos 20 golos que marcou em 30 jogos pelo Sub-15. Já teve passagem pela equipa Sub-17 do Tondela e na atual temporada leva 5 golos em 3 jogos pelos Sub-15. Toda a informação do desporto está atualizada em estaçãodiariojornal.sapo.pt e também no site da Estação Diária Rádio em 908.fm.
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1: 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Previsão do estado do tempo para as próximas 24 horas. O Instituto Português do Mar e da Atmosfera está a prever para o Distrito de Viseu céu pouco nublado ou limpo, apresentando períodos de maior nebulosidade por nuvens altas, com vento fraco a moderado, sendo por vezes forte e com rajadas nas terras altas. O IPMA está também a prever uma pequena subida das temperaturas, com o mercúrio dos termómetros a chegar aos 30 graus de máxima e a mínima a registrar durante a noite valores perto dos 18 graus no Distrito de Viseu.
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0: 10-13, José Alberto Ribeiro. Muito bem, som de abertura em mais um espaço de emissão na Estação Diária. José Alberto Ribeiro, na Estação Diária. Temos aí mais informação relativa às diferentes bandas que vão rodando na Estação Diária, de segunda a domingo.
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2: Os melhores temas estão aí em 96.8. Nos próximos minutos, clássicos da estação para regressarmos alguns anos atrás. Fica bem, liga na Estação Diária.
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casa para dar por finalizado o último terço da hora. Ainda tempo para ficarmos por dentro dos principais destaques que iremos desenvolver à hora certa no Diário da Estação. Voltaremos para mais Superestação logo a seguir ao sinal horário e às notícias em 96.8. Fiquem muito bem, até já!

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2: 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São estas algumas das notícias que vamos destacar na edição do dia do Diário da Estação. O Académico de Viseu vai defrontar o Estrela da Amadora este domingo em Rio Maior, em jogo da 7ª jornada da Primeira Liga de Futebol. A Casa de Santar e os respectivos jardins entraram em processo de classificação no âmbito nacional. A Comunidade Intermunicipal Viseu Dom Lafões e a Escola Nacional de Saúde Pública da Universidade Nova de Lisboa assinaram um protocolo para reforçar a formação de profissionais dos municípios e da Unidade Local de Saúde. Há uma nova subida nos preços dos combustíveis prevista para a próxima semana. Agora é só ficarem atentos ao desenvolvimento destes e outros temas no Diário da Estação.
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4: Sete horas.
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7: 7 horas, está de volta a informação na Estação Diária.
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9: A Câmara de Viseu está a aguardar financiamento do Governo, com o de Portugal 2030, para avançar com a recuperação de casas que foram compradas pelo anterior Executivo no âmbito da Estratégia Local de Habitação. O Presidente da Autarquia, João Azevedo, revelou que foram adquiridas 76 habitações, mas apenas 10 foram reabilitadas. O autarca diz que enquanto chegou à Câmara não existiam projetos nem candidaturas aprovadas para recuperar os restantes imóveis. Segundo João Azevedo, o município apresentou 130.

0: 21 candidaturas ao PRR, no valor de 71 milhões de euros, foram aprovadas 77, no valor de 32 milhões de euros. A Cinvisão de Olafões e a Escola Nacional de Saúde Pública da Universidade Nova de Lisboa assinaram um protocolo para reforçar a formação de profissionais dos municípios e da Unidade Local de Saúde. A iniciativa envolve 32 dirigentes e técnicos dos 14 municípios que integram a Cinvisão de Olafões e também da ULS e inclui formação na área da gestão autárquica aplicada à saúde, bem como apoio técnico a projetos de promoção da saúde e do bem-estar. O subdiretor da Escola Nacional da Saúde Pública, Rui Santana, disse que esta parceria poderá ser o início de uma colaboração mais abrangente com a CIM e as autarquias. Já o presidente da comunidade, o autarca viziense João Azevedo, destacou a importância do investimento na formação a par das obras e infraestruturas, numa altura em que os municípios têm também maiores responsabilidades na área da saúde. Os deputados do PS eleitos por Viseu pediram esclarecimentos ao Governo sobre a possibilidade de serem cobradas portagens no IP3, na ligação entre Viseu e Coimbra, depois de declarações do Ministro das Infraestruturas, Miguel Pinto Luz. Armando Morisco e Elza Paes querem saber se estão previstas portagens e que estudos foram feitos sobre o impacto económico e social da medida. Questionam ainda eventuais isenções para residentes, trabalhadores, estudantes, empresas e transportadores. Já os deputados do PSD eleitos por Viseu garantem que o atual IP3, quando requalificado ou duplicado, ficará isento de portagens, permitindo viajar entre Viseu e Coimbra sem pagar. Os sociais-democratas dizem que a dúvida está relacionada com novos troços e alternativas que poderão vir a ser construídos, nomeadamente na zona de Penacova, cujo modelo de financiamento ainda não está definido. A Casa de Santário e os seus jardins, no Conselho de Nelas, entraram em processo de classificação de âmbito nacional por decisão do Património Cultural publicada em Diário da República. Localizada na Vila de Santar, a casa inclui um celeiro histórico e jardins com origem nos séculos XVI e XVII. A propriedade é privada e está na posse da mesma família descendente dos condes de Santar há mais de 300 anos. Com a abertura do procedimento, o imóvel passa a estar protegido enquanto decorre o processo, podendo vir a ser classificado como um monumento nacional. Entre as medidas previstas está a criação de uma zona geral de proteção de 50 metros em redor do imóvel e a necessidade de autorização para determinadas obras ou intervenções. A decisão final sobre a classificação como bem de interesse nacional cabe ao Governo. Toda a informação está em estaçãodiariajornal.sapo.pt e também no site da Estação Diária Rádio em 968.fm.
1: 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Previsão do estado do tempo para as próximas 24 horas. O Instituto Português do Mar e da Atmosfera está a prever para o distrito de Viseu céu pouco nublado ou limpo, apresentando períodos de maior nebulosidade por nuvens altas, com vento fraco a moderado, sendo por vezes forte e com rajadas nas terras altas. O IPMA está também a prever uma pequena subida das temperaturas, com o mercúrio dos termómetros a chegar aos 32 graus de máxima e a mínima a registrar durante a noite valores perto dos 19 graus no distrito de Viseu.
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1: 7:10, Carlos Manuel Costa. Bem-vindos a mais uma grande hora na Estação Diária, Estação Oficial de Viseu. Carlos Manuel Costa, na Estação Diária. Superestação com o som nacional sempre na abertura de cada hora. E para continuarmos em bom ritmo, Supernova nos próximos minutos. De segunda a domingo.
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1: Hora de ponta na estação diária. Esta é a hora em que procuramos dar a conhecer os momentos de maior congestionamento no centro da cidade de Viseu e ainda damos conta dos pontos de maior concentração de veículos automóveis no perímetro urbano da cidade. GPS da estação diária a funcionar. Se a ideia for evitar filas de trânsito, tome atenção às saídas no sentido ascendente na rotunda da Quinta do Galo, onde existe uma grande probabilidade de marcha lenta. Na circunvalação, quem vem do McDonald's e faz o trajeto entre a rotunda Paulo VI e a rotunda de Nelas em direção ao Palácio do Gelo, preste atenção porque o trânsito poderá obrigá-lo a circular com alguma dificuldade. Ainda na circunvalação de Viseu, itinerário que faz a ligação à rotunda junto à Casa de Saúde, é muito vulgar o trânsito apresentar condicionamento e obrigar a velocidade moderada. Atenção às viaturas que estejam a percorrer o circuito descendente na zona do Fontelo, rotunda da Feira Semanal, em direção à Quinta Agrária e à Radial de Santiago. É muito possível que o tráfego automóvel se mova com limitações. A esta hora estamos a dar informação do trânsito que se move na cidade de Viseu. 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
0: 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Bem-vindos à contagem mais nacional, top da estação. Abrimos a hora com Fora da Caixa em 968.fm. Está pronta mais uma grande malha, Super Tuga da Estação Oficial de Viseu. 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

Para já deixámos o Som Nacional abrir a hora. Vamos seguir em frente com mais um tema em destaque. Carlos Manuel Costa, na Estação Diária. 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
0: Para continuarmos em grande ritmo aqui em 96.80, já a seguir vamos ficar com as informações do mundo da música. Em destaque nas soltas da estação, os grandes responsáveis pelas músicas que passam a todas as horas na Estação Diária. 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
2: Portugal às 7, top nacional na Estação Oficial de Viseu. Está na hora das grandes músicas fazerem uma pausa na Estação Diária. E para seguirmos em frente, mais um bloco de informação desportivo em 96.80. Volto já a seguir. Até já.
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2: São estes alguns dos temas que vamos desenvolver no desporto da Estação Diária. O Académico de Viseu vai defrontar o Futebol Clube do Porto nos quartos de final da Allianz Cup, em jogo marcado para quarta-feira, 28 de outubro, pelas 20h30, no Estádio do Dragão. Portugal vai voltar a receber um grande prémio de Fórmula 1 em junho de 2027, com a prova marcada para o Autódromo Internacional do Algarve, em Portimão. A UEFA já definiu os estádios que vão receber as finais da Liga dos Campeões de 2028 e 2029. Alexandre Paz, o jogador do Tondela, foi convocado para a Seleção Nacional Sub-16, que vai disputar um torneio internacional de preparação. Agora é só ficarem atentos ao desenvolvimento destes e outros temas no desporto da Estação Diária.
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0: 7h30. Está de volta à informação desportiva.
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6: O Académico de Viseu vai defrontar o Futebol Clube do Porto nos quartos de final da Allianz Cup, em jogo marcado para 28 de outubro às 8h30 da noite no Estádio do Dragão. Os quartos de final da Taça da Liga começam a 27 de outubro com o Sporting Marítimo. A 29 vão realizar-se os dois restantes jogos, Braga-Famalicão e Benfica-Gil Vicente. É uma eliminatória apenas a uma mão, onde o Académico procura uma segunda presença nas meias-finais da Taça da Liga, onde já esteve em 2023, na altura afastado da final precisamente pelo Futebol Clube do Porto, na Final Four que foi disputada em Leiria. Portugal volta a receber-se um grande prémio de Fórmula 1 em junho de 2027, com a prova marcada para o Autódromo Internacional do Algarve, em Portimão. Vai acontecer entre os dias 18 e 20 de junho, com o circuito Algarvio a ser a nona etapa do Mundial, depois do Mónaco e antes de Silverstone. O regresso acontece 6 anos depois da última corrida em Portugal, disputada em 2021, também no circuito de Portimão. Lewis Hamilton venceu o Grande Prémio. Grande Prémio de Portugal que marca assim o regresso do país ao calendário da Fórmula 1 e a Portimão, onde já decorreu em 2020 e 2021. A UEFA já definiu os estádios que vão receber as finais da Liga dos Campeões de 2028 e 2029. A final do próximo ano será na Allianz Arena, recinto do Bayern de Munique, enquanto na temporada seguinte o jogo decisivo será no Camp Nou em Barcelona. Já a final da atual temporada vai ser disputada em Madrid, no estádio Wanda Metropolitano, casa do Atlético. Alexandre Pans, o jogador do Tondela, foi convocado para a Seleção Nacional Sub-16 de Futebol, que vai disputar um torneio internacional de preparação. O jovem ponta-de-lança tondelense integra a lista de 23 jogadores que foi escolhida pelo treinador Vítor Gazimba. Portugal vai defrontar a Dinamarca a 30 de setembro, a Roménia a 3 de outubro e a Turquia a 6. Alexandre Panzo chegou ao Tondela em 2025 e destacou-se pelos 20 golos que marcou em 30 jogos pelo Sub-15. Já teve passagem pela equipa Sub-17 do Tondela e na atual temporada leva 5 golos em 3 jogos pelos Sub-15. Toda a informação do desporto está atualizada em estaçãodiariojornal.sapo.pt e também no site da Estação Diária Rádio em 98.fm.
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9: Previsão do estado do tempo para as próximas 24 horas. O Instituto Português do Mar e da Atmosfera está a prever para o Distrito de Viseu céu pouco nublado ou limpo, apresentando períodos de maior nebulosidade por nuvens altas, com vento fraco a moderado, sendo por vezes forte e com rajadas nas terras altas. O IPMA está também a prever uma pequena subida das temperaturas, com o mercúrio dos termómetros a chegar aos 30 graus de máxima e a mínima a registrar durante a noite valores perto dos 18 graus no Distrito de Viseu.
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1: Para cá estamos nós na hora de ponta da estação diária. Este é o período em que damos a conhecer alguns dos principais constrangimentos nas zonas de mais tráfego para quem se aproxima via automóvel da cidade de Viseu. Quem vem via Sátão e está a entrar pela zona este da cidade, estamos a falar da rotunda da feira semanal junto à Quinta Agrícola.

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1: 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Bem-vindos a mais uma sessão Portugal às 7. Está já alinhada mais uma super tuga e para seguirmos em frente com mais uma grande hora de rádio, mais uma super malha na estação diária. 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

0: 16-19, Ângela Faria da Cunha.
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1: Está aí a altura de revelarmos os principais títulos do Diário da Estação. Tudo a postos para que possamos saber as novidades que irão ter desenvolvimento logo após o sinal horário. Contem connosco na próxima hora. Prometemos regressar em força. Fiquem bem.
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1: 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São estas algumas das notícias que vamos destacar na edição do dia do Diário da Estação. A Câmara de Viseu aguarda financiamento do Governo ou do Portugal 2030 para avançar com a recuperação de habitações adquiridas pelo anterior Executivo no âmbito da Estratégia Local de Habitação. A Comunidade Intermunicipal Viseu de Olafões e a Escola Nacional de Saúde Pública da Universidade Nova de Lisboa assinaram um protocolo para reforçar a formação de profissionais dos municípios e da Unidade Local de Saúde. Os deputados do PS eleitos por Viseu pediram esclarecimentos ao Governo sobre a possibilidade de serem cobradas portagens no IP3, na ligação entre Viseu e Coimbra. A Casa de Santário e os respectivos jardins entraram em processo de classificação no âmbito nacional. Agora é só ficarem atentos ao desenvolvimento destes e outros temas no Diário da Estação.
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3: 8 horas.
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6: A Câmara de Viseu está a aguardar financiamento do Governo, ao de Portugal 2030, para avançar com a recuperação de casas que foram compradas pelo anterior Executivo no âmbito da Estratégia Local de Habitação. O Presidente da Autarquia, João Azevedo, revelou que foram adquiridas 76 habitações, mas apenas 10 foram reabilitadas. O autarca diz que, enquanto chegou à Câmara, não existiam projetos nem candidaturas aprovadas para recuperar os restantes imóveis. Segundo João Azevedo, o município apresentou 131 candidaturas ao PRR, no valor de 71 milhões de euros. Foram aprovadas 77, no valor de 32 milhões de euros. Assim, Viseu, Dom Afonso e a Escola Nacional de Saúde Pública da Universidade Nova de Lisboa assinaram um protocolo para reforçar a formação de profissionais dos municípios e da Unidade Local de Saúde. A iniciativa envolve 32 dirigentes e técnicos dos 14 municípios que integram a Simviseu de Lafões e também da ULS, e inclui formação na área da gestão autárquica aplicada à saúde, bem como apoio técnico a projetos de promoção da saúde e do bem-estar. O subdiretor da Escola Nacional da Saúde Pública, Rui Santana, disse que esta parceria poderá ser o início de uma colaboração mais abrangente com a Sim e as

0: autarquias. Já o presidente da comunidade, o autarca viziense João Azevedo, destacou a importância do investimento na formação, a par das obras e infraestruturas, numa altura em que os municípios têm também maiores responsabilidades na área da saúde. Os deputados do PS eleitos por Viseu pediram esclarecimentos ao Governo sobre a possibilidade de serem cobradas portagens no IP3, na ligação entre Viseu e Coimbra, depois de declarações do Ministro das Infraestruturas, Miguel Pinto Luz. Armando Morisco e Elza Paes querem saber se estão previstas portagens e que estudos foram feitos sobre o impacto económico e social da medida. Questionam ainda eventuais isenções para residentes, trabalhadores, estudantes, empresas e transportadores. Já os deputados do PSD eleitos por Viseu garantem que o atual IP3, quando requalificado ou duplicado, ficará isento de portagens, permitindo viajar entre Viseu e Coimbra sem pagar. Os sociais-democratas dizem que a dúvida está relacionada com novos troços e alternativas que poderão vir a ser construídos, nomeadamente na zona de Penacova, cujo modelo de financiamento ainda não está definido. A Casa de Santar e os seus jardins, no Conselho de Nelas, entraram em processo de classificação de âmbito nacional por decisão do Património Cultural publicada em Diário da República. Localizada na Vila de Santar, a casa inclui um solar histórico e jardins com origem nos séculos XVI e XVII. A propriedade é privada e está na posse da mesma família descendente dos Condes de Santar há mais de 300 anos. Com a abertura do procedimento, o imóvel passa a estar protegido enquanto decorre o processo, podendo vir a ser classificado como um monumento nacional. Entre as medidas previstas está a criação de uma zona geral de proteção de 50 metros em redor do imóvel e a necessidade de autorização para determinadas obras ou intervenções. A decisão final sobre a classificação como bem de interesse nacional cabe ao Governo. Toda a informação está em estaçãodiariajornal.sapo.pt e também no site da Estação Diária Rádio em 968.fm.
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2: 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Previsão do estado do tempo para as próximas 24 horas. O Instituto Português do Mar e da Atmosfera está a prever para o Distrito de Viseu céu pouco nublado ao limpo, apresentando períodos de maior nebulosidade por nuvens altas, com vento fraco a moderado, sendo por vezes forte e com rajadas nas terras altas. O IPMA está também a prever uma pequena subida das temperaturas, com o mercúrio dos termómetros a chegar aos 32 graus de máxima e a mínima a registrar durante a noite valores perto dos 19 graus no Distrito de Viseu.
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8: Muito bem, som de abertura em mais um espaço de emissão na Estação Diária.
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8: Estão aí os primeiros sons que fazem parte da abertura desta hora. Começamos com Super Malha Tuga, acrescentamos Supernova.
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1: Regresso à ligação em trânsito para fazer mais um ponto de ordem na circulação automóvel em Viseu. Lembramos que estamos na rubrica em hora de ponta e que é no centro da cidade que o tráfego aumenta substancialmente. Se o destino que percorre tem direção à zona oeste da cidade, ou seja, ligação à localidade de Vilmoinhos, irá provavelmente ter de perder mais alguns minutos porque é costume o acumular de veículos automóveis que percorrem o perímetro urbano da cidade. Se se encontra perto da Fonte Luminosa, do Rossio, a forma mais indicada de sair do centro de Viseu será contornar a rotunda à esquerda, pela via que o vai levar até ao cruzamento com semáforos. Preste atenção que é obrigatório seguir em frente rumo à Avenida Alberto Sampaio. É comum que aqui o trânsito se apresente mais congestionado e até demorado, e que poderá levar alguns minutos a atravessar esta avenida, que termina junto à Praça Dom João I, mesmo ao lado do edifício dos Bombeiros Voluntários. Aqui irá cruzar com a Rua 21 de Agosto, o que também aumenta a probabilidade de marcha lenta. Na Rua Almirante Afonso Cerqueira, que o levará até à Praça Carlos Lopes, onde deverá prestar especial atenção ao tráfego que vem a descer à sua esquerda. 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
2: Olá, viva, está aí mais um início de emissão na Estação Diária. Primeira das músicas que destacamos, versão nacional para começarmos mais uma grande hora. Supernova é a malha escolhida para os próximos minutos em 96.8. Até já!
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0: 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Para escutares na próxima sequência que preparámos na playlist da Estação Diária, Soltas da Estação. E logo a seguir, vêm os temas que merecem relevo nos diferentes tops do mercado da música. Até já.
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0: 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Ainda antes de darmos um salto para os comerciais, fiquem a saber quais os títulos das notícias que fazem parte do Bloco de Informação do Desporto. Voltaremos de novo à antena logo a seguir às notícias. Até já.
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1: 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São estes alguns dos temas que vamos desenvolver no Desporto da Estação Diária. O Académico de Viseu vai defrontar o Futebol Clube do Porto nos quartos de final da Allianz Cup, em jogo marcado para quarta-feira, 28 de outubro, pelas 20h30, no Estádio do Dragão. Portugal vai voltar a receber um grande prémio de Fórmula 1 em junho de 2027, com a prova marcada para o Autódromo Internacional do Algarve, em Portimão. A UEFA já definiu os estádios que vão receber as finais da Liga dos Campeões de 2028 e 2029. Alexandre Paz, o jogador do Tondela, foi convocado para a Seleção Nacional Sub-16, que vai disputar um torneio internacional de preparação. Agora é só ficarem atentos ao desenvolvimento destes e outros temas no Desporto da Estação Diária. 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
5: O Académico de Viseu vai defrontar o Futebol Clube do Porto nos quartos de final da Allianz Cup, em jogo marcado para 28 de outubro às 8:30 da noite no Estádio do Dragão. Os quartos de final da Taça da Liga começam a 27 de outubro com o Sporting Marítimo. A 29 vão realizar-se os dois restantes jogos, Braga-Famalicão e Benfica-Gil Vicente. É uma eliminatória apenas a uma mão, onde o Académico procura uma segunda presença nas meias-finais da Taça da Liga, onde já esteve em 2023, na altura afastado da final precisamente pelo Futebol Clube do Porto, na Final Four que foi disputada em Leiria. Portugal volta a receber-se um grande prémio de Fórmula 1 em junho de 2027, com a prova marcada para o Autódromo Internacional do Algarve, em Portimão. Vai acontecer entre os dias 18 e 20 de junho, com o circuito Algarvio a ser a nona etapa do Mundial, depois de Mónaco e antes de Silverstone. O regresso acontece 6 anos depois da última corrida em Portugal, disputada em 2021, também no circuito de Portimão. Lewis Hamilton venceu o Grande Prémio. Grande Prémio de Portugal que marca assim o regresso do país ao calendário da Fórmula 1 e a Portimão, onde já decorreu em 2020 e 2021. A UEFA já definiu os estádios que vão receber as finais da Liga dos Campeões de 2028 e 2029. A final do próximo ano será na Allianz Arena, recinto do Bayern de Munique, enquanto na temporada seguinte o jogo decisivo será no Camp Nou em Barcelona. Já a final da atual temporada vai ser disputada em Madrid, no estádio Wanda Metropolitano, casa do Atlético. Alexandre Pans, o jogador do Tondela, foi convocado para a Seleção Nacional Sub-16 de Futebol, que vai disputar um torneio internacional de preparação. O jovem ponta-de-lança tondelense integra a lista de 23 jogadores que foi escolhida pelo treinador Vítor Gazimba. Portugal vai defrontar a Dinamarca a 30 de setembro, a Roménia a 3 de outubro e a Turquia a 6. Alexandre Panzo chegou ao Tondela em 2025 e destacou-se pelos 20 golos que marcou em 30 jogos pelo Sub-15. Já teve passagem pela equipa Sub-17 do Tondela e na atual temporada leva 5 golos em 3 jogos pelos Sub-15. Toda a informação do desporto está atualizada em estaçãodiariojornal.sapo.pt e também no site da Estação Diária Rádio em 908.fm.
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0: 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Previsão do estado do tempo para as próximas 24 horas. O Instituto Português do Mar e da Atmosfera está a prever para o distrito de Viseu céu pouco nublado limpo, apresentando períodos de maior nebulosidade por nuvens altas, com vento fraco a moderado, sendo por vezes forte e com rajadas nas terras altas. O IPMA está também a prever uma pequena subida das temperaturas, com o mercúrio dos termómetros a chegar aos 30 graus de máxima e a mínima a registrar durante a noite valores perto dos 18 graus no distrito de Viseu.
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1: Voltamos para mais uma hora de ponta na estação diária. Em períodos de ponta, o centro da cidade fica sujeito a um volume de tráfego que torna a movimentação automóvel mais complicada. Se o seu destino é prosseguir na direção de Braveses, isto é, avançar no sentido da zona de saída mais a norte de Viseu, e se tiver de passar pelo Rossio, não é novidade que o trânsito costuma sofrer abrandamento, tendo em atenção que existem dois semáforos na Praça da República. Ultrapassado esta área de afunilamento de circulação automóvel, vai ter de descer a Avenida Dr. António José de Almeida e até ao cruzamento com a Rua Cepa Pinto, e a Rua 21 de Agosto terá duas vias de trânsito. É quase sempre complicada a mobilidade nesta descida. Mais à frente, a cerca de 200 metros, encontrará a rotunda mais próxima do Fórum Viseu. Atenção que as rotundas permitem uma maior mobilidade no trânsito. Seguindo em frente, terá de percorrer cerca de mais de 300 metros até encontrar a rotunda da Fonte Cibernética, uma das mais movimentadas e congestionadas da cidade. E a partir desta zona mais baixa da cidade de Viseu, é só seguir em frente e subir até ao cimo da Avenida da Europa. É mais uma hora de ponta na estação diária. É a hora de trânsito na cidade.
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0: Para vos darmos a saber as novidades do Diário da Estação, iremos convidar-vos para estarem atentos aos destaques que iremos ouvir já de seguida. Retomaremos a hora para partilhar o melhor da música em 9680. Até já!
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3: 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São estas algumas das notícias que vamos destacar na edição do dia do Diário da Estação. A Câmara de Viseu aguarda financiamento do Governo ou do Portugal 2030 para avançar com a recuperação de habitações adquiridas pelo anterior Executivo no âmbito da Estratégia Local de Habitação. A Comunidade Intermunicipal Viseu de Olafões e a Escola Nacional de Saúde Pública da Universidade Nova de Lisboa assinaram um protocolo para reforçar a formação de profissionais dos municípios e da Unidade Local de Saúde. Os deputados do PS eleitos por Viseu pediram esclarecimentos ao Governo sobre a possibilidade de serem cobradas portagens no IP3, na ligação entre Viseu e Coimbra. A Casa de Santar e os respectivos jardins entraram em processo de classificação no âmbito nacional. Agora é só ficarem atentos ao desenvolvimento destes e outros temas no Diário da Estação.
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3: A Câmara de Viseu está a aguardar financiamento do Governo, Plano de Portugal 2030, para avançar com a recuperação de casas que foram compradas pelo anterior Executivo no âmbito da Estratégia Local de Habitação. O Presidente da Autarquia, João Azevedo, revelou que foram adquiridas 36 habitações, mas apenas 10 foram reabilitadas. O autarca diz que enquanto chegou à Câmara não existiam projetos nem candidaturas aprovadas para recuperar os restantes imóveis. Segundo João Azevedo, o município apresentou 131 candidaturas ao PRR, no valor de 71 milhões de euros. Foram aprovadas 77, no valor de 32 milhões de euros. Assim, Viseu, Dolafões e a Escola Nacional de Saúde Pública da Universidade Nova de Lisboa assinaram um protocolo para reforçar a formação de profissionais dos municípios e da Unidade Local de Saúde. A iniciativa envolve 32 dirigentes e técnicos dos 14 municípios que integram a Simvisão de Lafões e também da ULS, inclui formação na área de gestão autárquica aplicada à saúde, bem como apoio técnico a projetos de promoção da saúde e do bem-estar. O subdiretor da Escola Nacional da Saúde Pública, Rui Santana, disse que esta parceria poderá ser o início de uma colaboração mais abrangente com a CIM e as autarquias. Já o presidente da comunidade, o autarca viziense João Azevedo, destacou a importância do investimento na formação a par das obras e infraestruturas, numa altura em que os municípios têm também maiores responsabilidades na área da saúde. Os deputados do PS eleitos por Viseu pediram esclarecimentos ao Governo sobre a possibilidade de serem cobradas portagens no IP3, na ligação entre Viseu e Coimbra, depois de declarações do Ministro das Infraestruturas, Miguel Pinto Luz. Armando Morisco e Elza Paes querem saber se estão previstas portagens e que estudos foram feitos sobre o

0: impacto económico e social da medida. Questionam ainda eventuais isenções para residentes, trabalhadores, estudantes, empresas e transportadores. Já os deputados do PSD eleitos por Viseu garantem que o atual IP3, quando requalificado ou duplicado, ficará isento de portagens, permitindo viajar entre Viseu e Coimbra sem pagar. Os sociais-democratas dizem que a dúvida está relacionada com novos troços e alternativas que poderão vir a ser construídos, nomeadamente na zona de Penacova, cujo modelo de financiamento ainda não está definido. A Casa de Santário e os seus jardins, no Conselho de Nelas, entraram em processo de classificação de âmbito nacional por decisão do Património Cultural publicada em Diário da República. Localizada na Vila de Santar, a casa inclui um solar histórico e jardins com origem nos séculos XVI e XVII. A propriedade é privada e está na posse da mesma família descendente dos condes de Santar há mais de 300 anos. Com a abertura do procedimento, o imóvel passa a estar protegido enquanto decorre o processo, podendo vir a ser classificado como um monumento nacional. Entre as medidas previstas está a criação de uma zona geral de proteção de 50 metros em redor do imóvel e a necessidade de autorização para determinadas obras ou intervenções. A decisão final sobre a classificação como bem de interesse nacional cabe ao Governo. Toda a informação está em estaçãodiariajornal.sapo.pt e também no site da Estação Diária Rádio em 968.fm.
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2: 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Previsão do estado do tempo para as próximas 24 horas. O Instituto Português de Mar e da Atmosfera está a prever para o distrito de Viseu céu pouco nublado ou limpo, apresentando períodos de maior nebulosidade por nuvens altas, com vento fraco a moderado, sendo por vezes forte e com rajadas nas terras altas. O IPMA está também a prever uma pequena subida das temperaturas, com o mercúrio dos termómetros a chegar aos 32 graus de máxima e a mínima a registrar durante a noite valores perto dos 19 graus no distrito de Viseu.
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0: entrada na cidade é via Zona Oeste, isto é, pelo lado de quem sobe a Avenida Cidade de Aveiro, em direção à Rotunda Carlos Lopes, o tráfego é realmente condicionado. No entanto, se se encontrar no início da zona ascendente dos semáforos da Avenida Cidade de Aveiro, tem outra alternativa, que é virar à direita e contornar o Estádio dos Trambelos até chegar à Rotunda do Monte Belo e retomar a circunvalação. Mas se o objetivo for prosseguir até à Rotunda Paulo VI, quando chegar junto ao Hotel Monte Belo, ainda tem a possibilidade de poder virar à direita, fazer a rotunda à esquerda e seguir pela rua Dr. Álvaro Monteiro, junto ao Monte Pio, passar os semáforos, continuar em sentido ascendente até ao cimo da rua e virar à esquerda até apanhar de novo a circunvalação. Estamos em hora de ponta, na estação diária, estamos a dar a conhecer trajetos alternativos para quem pretende entrar na cidade de Viseu. Iremos regressar na próxima hora de ponta.
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4: Olá, esta é a frequência da Estação Diária. Chamamos a atenção para a primeira das músicas rodadas. Ouvimos Fuga da Estação, a Supernova é a malha que divulgamos nos minutos que se seguem. Fiquem bem.
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Na Estação Diária damos destaque a alguns dos temas mais ouvidos em 96.8. Soltas da Estação, para escutares na próxima sequência que preparámos na playlist da Estação Oficial de Viseu.

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2: A dupla britânica, formada pelos dois DJs Cameron e Joy, já em tempo de universidade, esta dupla trabalhou em lojas de discos e promoção de eventos para fazerem face às despesas de estudante. Mas concluídos os estudos e lançados vários remixes, esta dupla fez de Sigma o seu projeto musical.
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0: 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É o desporto na Estação Diária. Prestem atenção aos destaques e ao bloco dos comerciais. Voltaremos de novo à antena para a segunda parte desta emissão Super Estação. Até já.
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1: São estes alguns dos temas que vamos desenvolver no Desporto da Estação Diária. O Académico de Viseu vai defrontar o Futebol Clube do Porto nos quartos de final da Allianz Cup em jogo marcado para quarta-feira, 28 de outubro, pelas 20h30, no Estádio do Dragão. Portugal vai voltar a receber um grande prémio de Fórmula 1 em junho de 2027, com a prova marcada para o Autódromo Internacional do Algarve, em Portimão. A UEFA já definiu os estádios que vão receber as finais da Liga dos Campeões de 2028 e 2029. Alexandre Paz, o jogador do Tondela, foi convocado para a Seleção Nacional Sub-16, que vai disputar um torneio internacional de preparação. Agora é só ficarem atentos ao desenvolvimento destes e outros temas no Desporto da Estação Diária. 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
5: O Académico de Viseu vai defrontar o Futebol Clube do Porto nos quartos de final da Allianz Cup, em jogo marcado para 28 de outubro às 8h30 da noite no Estádio do Dragão. Os quartos de final da Taça da Liga começam a 27 de outubro com o Sporting Marítimo. A 29 vão realizar-se os dois restantes jogos, Braga-Famalicão e Benfica-Gil Vicente. É uma eliminatória apenas a uma mão, onde o Académico procura uma segunda presença nas meias-finais da Taça da Liga, onde já esteve em 2023, na altura afastado da final precisamente pelo Futebol Clube do Porto, na Final Four que foi disputada em Leiria. Portugal volta a receber-se um grande prémio da Fórmula 1 em junho de 2027, com a prova marcada para o Autódromo Internacional do Algarve, em Portimão. Vai acontecer entre os dias 18 e 20 de junho, com o circuito Algarvio a ser a nona etapa do Mundial, depois de Mónaco e antes de Silverstone. O regresso acontece 6 anos depois da última corrida em Portugal, disputada em 2021, também no circuito de Portimão. Lewis Hamilton venceu o grande prémio. Grande Prémio de Portugal, que marca assim o regresso do país ao calendário da Fórmula 1 e a Portimão, onde já decorreu em 2020 e 2021. A UEFA já definiu os estádios que vão receber as finais da Liga dos Campeões de 2028 e 2029. A final do próximo ano será na Allianz Arena, recinto do Bayern de Munique, enquanto na temporada seguinte o jogo decisivo será no Camp Nou, em Barcelona. Já a final da atual temporada vai ser disputada em Madrid, no estádio Wanda Metropolitano, casa do Atlético. Alexandre Pans, o jogador do Tondela, foi convocado para a Seleção Nacional Sub-16 de Futebol, que vai disputar um torneio internacional de preparação. O jovem ponta-de-lança tondelense integra a lista de 23 jogadores que foi escolhida pelo treinador Vítor Gazimba. Portugal vai defrontar a Dinamarca a 30 de setembro, a Roménia a 3 de outubro e a Turquia a 6. Alexandre Pans chegou ao Tondela em 2025 e destacou-se pelos 20 golos que marcou em 30 jogos pelo Sub-15. Já teve passagem pela equipa Sub-17 do Tondela e na atual temporada leva 5 golos em 3 jogos pelos Sub-15. Toda a informação do desporto está atualizada em estaçãodiariojornal.sapo.pt e também no site da Estação Diária Rádio em 908.fm.
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4: Previsão do estado do tempo para as próximas 24 horas. O Instituto Português do Mar e da Atmosfera está a prever para o distrito de Viseu céu pouco nublado ou limpo, apresentando períodos de maior nebulosidade por nuvens altas, com vento fraco a moderado, sendo por vezes forte e com rajadas nas terras altas. O IPMA está também a prever uma pequena subida das temperaturas, com o mercúrio dos termómetros a chegar aos 30 graus de máxima e a mínima a registrar durante a noite valores perto dos 18 graus no distrito de Viseu.
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0: Evitar filas de trânsito, tome atenção às saídas no sentido ascendente na rotunda da Quinta do Galo, onde existe uma grande probabilidade de marcha lenta. Na circunvalação, quem vem do McDonald's e faz o trajeto entre a rotunda Paulo VI e a rotunda de Nelas em direção ao Palácio do Gelo, preste atenção porque o trânsito poderá obrigá-lo a circular com alguma dificuldade. Ainda na circunvalação de Viseu, itinerário que faz a ligação à rotunda junto à Casa de Saúde, é muito vulgar o trânsito apresentar condicionamento e obrigar a velocidade moderada. Atenção às viaturas que estejam a percorrer o circuito descendente na zona do Fontelo, rotunda da Feira Semanal, em direção à Quinta Agrária e à Radial Santiago. É muito possível que o tráfego automóvel se mova com limitações. A esta hora estamos a dar informação do trânsito que se move na cidade de Viseu. 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
1: Já de seguida, a proposta Super Remix. Aponta aí, 96.8, pista de dança. Lá mais para a noite, a seguir às 23, para escutares na Estação Oficial de Viseu.
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1: Estamos aí para dar a conhecer as novidades do Diário da Estação na Estação Diária. Os principais destaques das notícias. Regressaremos logo depois do bloco comercial para mais uma hora Superestação. Até já.
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7: 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São estas algumas das notícias que vamos destacar na edição do dia do Diário da Estação. A Câmara de Viseu aguarda financiamento do Governo ou do Portugal 2030 para avançar com a recuperação de habitações adquiridas pelo anterior Executivo no âmbito da Estratégia Local de Habitação. A Comunidade Intermunicipal Viseu de Olafões e a Escola Nacional de Saúde Pública da Universidade Nova de Lisboa assinaram um protocolo para reforçar a formação de profissionais dos municípios e da Unidade Local de Saúde. Os deputados do PS eleitos por Viseu pediram esclarecimentos ao Governo sobre a possibilidade de serem cobradas portagens no IP3, na ligação entre Viseu e Coimbra. A Casa de Santário e os respectivos jardins entraram em processo de classificação no âmbito nacional. Agora é só ficarem atentos ao desenvolvimento destes e outros temas no Diário da Estação.
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4: A Câmara de Viseu está a aguardar financiamento do Governo, Código Portugal 2030, para avançar com a recuperação de casas que foram compradas pelo anterior Executivo no âmbito da Estratégia Local de Habitação. O Presidente da Autarquia, João Azevedo, revelou que foram adquiridas 36 habitações, mas apenas 10 foram reabilitadas. O autarca diz que, enquanto chegou à Câmara, não existiam projetos nem candidaturas aprovadas para recuperar os restantes imóveis. Segundo João Azevedo, o município apresentou 131 candidaturas ao PRR, no valor de 71 milhões de euros. Foram aprovadas 77, no valor de 32 milhões de euros. Assim, Viseu, Dom Afonso e a Escola Nacional de Saúde Pública da Universidade Nova de Lisboa assinaram um protocolo para reforçar a formação de profissionais dos municípios e da Unidade Local de Saúde. A iniciativa envolve 32 dirigentes e técnicos dos 14 municípios que integram a Simvisão de Lafões e também da ULS e inclui formação na área da gestão autárquica aplicada à saúde, bem como apoio técnico a projetos de promoção da saúde e do bem-estar. O subdiretor da Escola Nacional da Saúde Pública, Rui Santana, disse que esta parceria poderá ser o início de uma colaboração mais abrangente com a CIM e as autarquias. Já o presidente da comunidade, o autarca viziense João Azevedo, destacou a importância do investimento na formação a par das obras e infraestruturas, numa altura em que os municípios têm também maiores responsabilidades na área da saúde. Os deputados do PS eleitos por Viseu pediram esclarecimentos ao Governo sobre a possibilidade de serem cobradas portagens no IP3, na ligação entre Viseu e Coimbra, depois de declarações do Ministro das Infraestruturas, Miguel Pinto Luz. Armando Morisco e Elza Paes querem saber se estão previstas portagens e que estudos foram feitos sobre o impacto económico e social da medida. Questionam ainda eventuais isenções para residentes, trabalhadores, estudantes, empresas e transportadores. Já os deputados do PSD eleitos por Viseu garantem que o atual IP3, quando requalificado ou duplicado, ficará isento de portagens, permitindo viajar entre Viseu e Coimbra sem pagar. Os sociais-democratas dizem que a dúvida está relacionada com novos troços e alternativas que poderão vir a ser construídos, nomeadamente na zona de Penacov, cujo modelo de financiamento ainda não está definido. A Casa de Santário e os seus jardins, no Conselho de Nelas, entraram em processo de classificação de âmbito nacional por decisão do Património Cultural publicada em Diário da República. Localizada na Vila de Santar, a casa inclui um solar

0: histórico e jardins com origem nos séculos XVI e XVII. A propriedade é privada e está na posse da mesma família descendente dos condes de Santar há mais de 300 anos. Com a abertura do procedimento, o imóvel passa a estar protegido enquanto decorre o processo, podendo vir a ser classificado como um monumento nacional. Entre as medidas previstas está a criação de uma zona geral de proteção de 50 metros em redor do imóvel e a necessidade de autorização para determinadas obras ou intervenções. A decisão final sobre a classificação como bem de interesse nacional cabe ao Governo. Toda a informação está em estaçãodiariajornal.sapo.pt e também no site da Estação Diária Rádio em 968.fm.
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2: 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Previsão do estado do tempo para as próximas 24 horas. O Instituto Português do Mar e da Atmosfera está a prever para o Distrito de Viseu céu pouco nublado ao limpo, apresentando períodos de maior nebulosidade por nuvens altas, com vento fraco a moderado, sendo por vezes forte e com rajadas nas terras altas. O IPMA está também a prever uma pequena subida das temperaturas, com o mercúrio dos termómetros a chegar aos 32 graus de máxima e a mínima a registrar durante a noite valores perto dos 19 graus no Distrito de Viseu.
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2: 10-13. José Alberto Ribeiro. Muito bem, som de abertura em mais um espaço de emissão na Estação Diária. José Alberto Ribeiro, na Estação Diária. Temos aí mais informação relativa às diferentes bandas que vão rodando na Estação Diária, de segunda a domingo.
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1: Olá, esta é a frequência da Estação Diária. Estão aí os primeiros sons que fazem parte da abertura desta hora. Super Estação, Supernova é a malha que vos queremos dar a conhecer já de seguida. 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

0: Sertas, Carlos Manuel Costa. Muito bem, estamos aí em mais uma hora de Superstação, com grandes músicas à mistura e com o essencial da informação. Carlos Manuel Costa, da Estação de Átia. Porque estamos quase no meio da hora, daqui a pouco vamos passar em revista à informação desportiva atualizada na Estação Diária. De segunda a domingo, na Estação Oficial de Viseu.
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2: Estamos de regresso à hora. Temos aí mais informação relativa às diferentes bandas que vão rodando na Estação Diária. Sul da Estação, só para quem está atento ao mercado da música. Até já. 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
1: 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Ultrapassámos o primeiro quarto de hora. Estamos aí para te dar a conhecer as grandes novidades do dia. Não percam os principais títulos do desporto. Regressaremos logo depois do bloco comercial e das notícias para a segunda meia hora desta emissão. Até já. 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
3: 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São estes alguns dos temas que vamos desenvolver no desporto da Estação Diária. O Académico de Viseu vai defrontar o Futebol Clube do Porto nos quartos de final da Allianz Cup em jogo marcado para quarta-feira, 28 de outubro, pelas 20h30, no Estádio do Dragão. Portugal vai voltar a receber um grande prémio de Fórmula 1 em junho de 2027, com a prova marcada para o Autódromo Internacional do Algarve, em Portimão. A UEFA já definiu os estádios que vão receber as finais da Liga dos Campeões de 2028 e 2029. Alexandre Paz, o jogador do Tondela, foi convocado para a Seleção Nacional Sub-16, que vai disputar um torneio internacional de preparação. Agora é só ficarem atentos ao desenvolvimento destes e outros temas no desporto da Estação Diária.
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0: 10:30, vem o desporto na Estação Diária.
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5: O Académico de Viseu vai defrontar o Futebol Clube do Porto nos quartos de final da Allianz Cup, em jogo marcado para 28 de outubro às 8:30 da noite no Estádio do Dragão. Os quartos de final da Taça da Liga começam a 27 de outubro com o Sporting Marítimo. A 29 vão realizar-se os dois restantes jogos, Braga-Famalicão e Benfica-Gil Vicente. É uma eliminatória apenas a uma mão, onde o Académico procura uma segunda presença nas meias-finais da Taça da Liga, onde já esteve em 2023, na altura afastado da final precisamente pelo Futebol Clube do Porto, na Final Four que foi disputada em Leiria. Portugal volta a receber-se um grande prémio de Fórmula 1 em junho de 2027, com a prova marcada para o Autódromo Internacional do Algarve, em Portimão. Vai acontecer entre os dias 18 e 20 de junho, com o circuito Algarvio a ser a nona etapa do Mundial, depois do Mónaco e antes de Silverstone. O regresso acontece 6 anos depois da última corrida em Portugal, disputada em 2021, também no circuito de Portimão. Lewis Hamilton venceu o Grande Prémio. Grande Prémio de Portugal que marca assim o regresso do país ao calendário da Fórmula 1 e a Portimão, onde já decorreu em 2020 e 2021. A UEFA já definiu os estádios que vão receber as finais da Liga dos Campeões de 2028 e 2029. A final do próximo ano será na Allianz Arena, recinto do Bayern de Munique, enquanto na temporada seguinte o jogo decisivo será no Camp Nou, em Barcelona. Já a final da atual temporada vai ser disputada em Madrid, no estádio Wanda Metropolitano, casa do Atlético. Alexandre Pans, o jogador do Tondela, foi convocado para a Seleção Nacional Sub-16 de Futebol, que vai disputar um torneio internacional de preparação. O jovem ponta-de-lança tondelense integra a lista de 23 jogadores que foi escolhida pelo treinador Vítor Gazimba. Portugal vai defrontar a Dinamarca a 30 de setembro, a Roménia a 3 de outubro e a Turquia a 6. Alexandre Panzo chegou ao Tondela em 2025 e destacou-se pelos 20 golos que marcou em 30 jogos pelo Sub-15. Já teve passagem pela equipa Sub-17 do Tondela e na atual temporada leva 5 golos em 3 jogos pelos Sub-15. 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
4: 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Previsão do estado do tempo para as próximas 24 horas. O Instituto Português do Mar e da Atmosfera está a prever para o distrito de Viseu céu pouco nublado ou limpo, apresentando períodos de maior nebulosidade por nuvens altas, com vento fraco a moderado, sendo por vezes forte e com rajadas nas terras altas. O IPMA está também a prever uma pequena subida das temperaturas, com o mercúrio dos termómetros a chegar aos 30 graus de máxima e a mínima a registrar durante a noite valores perto dos 18 graus no distrito de Viseu.
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Pista de dança, não perder em 96.8. Fica atento. Malha house para aumentares o volume do teu rádio. Fiquem muito bem. 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
1: Super clássicos da estação, para regressarmos há alguns anos atrás, procuramos recuperar grandes músicas na Estação Diária, Estação Oficial de Viseu. Até já. 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
1: Para vos darmos a saber as novidades do Diário da Estação, iremos convidar-vos para estarem atentos aos destaques que iremos ouvir já de seguida. Retomaremos a hora para partilhar o melhor da música em 96.80. Fiquem muito bem.

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5: São estas algumas das notícias que vamos destacar na edição do dia do Diário da Estação. A Câmara de Viseu aguarda financiamento do Governo ou do Portugal 2030 para avançar.

0: começar com a recuperação de habitações adquiridas pelo anterior Executivo no âmbito da Estratégia Local de Habitação. A Comunidade Intermunicipal Viseu de Olafões e a Escola Nacional de Saúde Pública da Universidade Nova de Lisboa assinaram um protocolo para reforçar a formação de profissionais dos municípios e da Unidade Local de Saúde. Os deputados do PS eleitos por Viseu pediram esclarecimentos ao Governo sobre a possibilidade de serem cobradas portagens no IP3 na ligação entre Viseu e Coimbra. A Casa de Santar e os respectivos jardins entraram em processo de classificação no âmbito nacional. Agora é só ficarem atentos ao desenvolvimento destes e outros temas no Diário da Estação. 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
6: A Câmara de Viseu abriu dois concursos para reforçar o número de assistentes operacionais nos jardins de infância e escolas do primeiro ciclo do concelho. A medida vai abranger cerca de 90 estabelecimentos. O presidente da Câmara, João Azevedo, anunciou que os novos profissionais deverão começar a trabalhar até ao final do ano, permitindo cumprir o rácio que está previsto na lei. Um dos concursos prevê 35 assistentes para substituir profissionais ausentes por doença, gravidez ou por reforma. O segundo prevê a contratação de 28 novos assistentes para reforçar o quadro de pessoal nas escolas. Segundo o autarca, o objetivo é responder às necessidades dos estabelecimentos de ensino e garantir o número de profissionais que é exigido para acompanhar os alunos. A Feira Medieval de Canas de Senhorim vai regressar ao Centro Histórico da Vila, no Conselho de Nelas, a 2, 3 e 4 de outubro. 34ª edição do evento, com mais de 3 décadas de história, que vai levar às ruas de Canas de Senhorim artesanato, produtos tradicionais, tasquinhas, cortejos medievais, torneios, jogos e um acampamento. O programa inclui ainda exposições, falcoaria e uma ceia medieval, entre outras iniciativas de animação. Durante 3 dias, a organização propõe uma viagem ao passado, recriando o ambiente e as tradições da época medieval, num programa que é para toda a família. A feira é organizada pela Junta de Freguesia de Canas de Senhorim, tem ainda o apoio do município de Nelas, do agrupamento de escolas e de associações locais. As Jornadas Europeias do Património estão a decorrer em Portugal até 27 de setembro, com centenas de atividades em vários pontos do país. No distrito de Viseu, Armamar se integra à programação com a apresentação da peça de teatro O Morgado de Fafa Moroso, pela Filandorra Teatro do Nordeste. O espetáculo está marcado para as 3 da tarde do dia 24 de setembro, no Centro Interpretativo da Mulher do Oriente, e vai assinalar os 200 anos do nascimento de Camilo Castelo Branco. Sob o mote Reviver, Resistir, Reinventar, as Jornadas Europeias do Património incluem visitas guiadas, exposições, oficinas, conversas e outras iniciativas destinadas a dar a conhecer o património e a história dos territórios. A iniciativa é promovida pelo Conselho da Europa e pela Comissão Europeia e decorre em vários pontos de norte a sul do país. A Câmara de Viseu está a aguardar financiamento do Governo, ou do Portugal 2030, para avançar com a recuperação de casas que foram compradas pelo anterior Executivo no âmbito da Estratégia Local de Habitação. O presidente da autarquia, João Azevedo, revelou que foram adquiridas 36 habitações, mas apenas 10 foram reabilitadas. O autarca diz que quando chegou à Câmara não existiam projetos nem candidaturas aprovadas para recuperar os restantes imóveis. Segundo João Azevedo, o município apresentou 131 candidaturas ao PRR, no valor de 71 milhões de euros. Foram aprovadas 77, no valor de 32 milhões de euros. Toda a informação está em estaçãodiariajornal.sap.pt e também no site da Estação Diária Rádio em 968.fm.
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0: 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Previsão do estado do tempo para as próximas 24 horas. O Instituto Português do Mar e da Atmosfera está a prever para o distrito de Viseu céu pouco nublado limpo, apresentando períodos de maior nebulosidade por nuvens altas, com vento fraco a moderado, sendo por vezes forte e com rajadas nas terras altas. O IPMA está também a prever uma pequena subida das temperaturas, com o mercúrio dos termómetros a chegar aos 32 graus de máxima e a mínima a registrar durante a noite valores perto dos 19 graus no distrito de Viseu.
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0: 10-13, José Alberto Ribeiro. Ora, estamos nós para vos dar as boas-vindas para mais uma hora Superstação. José Alberto Ribeiro, na Estação Diária. Para abrir esta hora, escolhemos dois temas. O primeiro cantado é em versão nacional, som que sabemos que bate no mercado e que também recomendamos, de segunda a domingo.
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0: 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Muito bem, som de abertura em mais um espaço de emissão na Estação Diária. Começamos com Super Malha Tuga e, para que possamos prosseguir nesta edição, acrescentamos Supernova. Nos próximos minutos, há mais música na Estação Oficial de Viseu. www.efitnesshealthclub.pt. 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

0: Consultas de Estação, um momento em que damos particular destaque a algumas das músicas selecionadas pelos especialistas do Top na Estação Oficial de Viseu. Até já.
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1: Ainda antes de darmos um salto aos comerciais, fiquem a saber quais são os títulos das notícias que fazem parte do Bloco de Informação do Desporto. Regressaremos ainda com mais energia para a segunda hora desta emissão, logo a seguir às notícias. Até já!

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0: 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São estes alguns dos temas que vamos desenvolver no Desporto da Estação Diária. Diesel volta a receber o S-Congress este ano, nos dias 27 e 28 de outubro. Portugal vai voltar a receber um grande prémio de Fórmula 1 em junho de 2027, com a prova marcada para o Autódromo Internacional do Algarve, em Portimão. A Serra do Caramulo, no Conceito de Tondela, volta a receber a emoção do automobilismo nos dias 24 e 25 de outubro, com a 35ª Rampa do Caramulo. A UEFA já definiu os estádios que vão receber as finais da Liga dos Campeões de 2028 e 2029. Agora é só ficarem atentos ao desenvolvimento destes e outros temas no Desporto da Estação Diária.

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3: Os sub-23 do Académico de Viseu recebem esta terça-feira o Estoril Praia em jogo da 7ª jornada da Liga Next Gen de Futebol. A partida vai ser disputada no Estádio do Fontelo. O Académico de Viseu chega a esta jornada na segunda posição de geral, com 13 pontos em 6 jogos. Na frente está o Sporting com 14. O Estoril Praia vai chegar a Viseu com 9 pontos e na quarta posição, mas com uma partida em atraso. Viseu volta a receber o S4 Congress. Este ano vai ser nos dias 27 e 28 de outubro. Promovido pela Autoridade para a Prevenção e o Combate à Violência no Desporto, o S4 Congress é um encontro internacional dedicado à segurança, proteção e qualidade dos serviços nos eventos desportivos. Durante 2 dias vai reunir profissionais, especialistas e entidades ligadas ao desporto para momentos de partilha e reflexão sobre os desafios associados à realização de eventos desportivos mais seguros e acolhedores.

0: iniciativa junta forças de segurança, entidades públicas, clubes, federações, especialistas e outros agentes do setor. A Serra do Caramulo, em Tondela, vai voltar a receber, sem noção do automobilismo, nos dias 24 e 25 de outubro, com a 35ª Rampa do Caramulo. A prova integra o Campeonato de Portugal Montanha e assume uma particular importância na fase decisiva da competição. Ao longo do fim de semana, os pilotos vão enfrentar um percurso que é reconhecido pela velocidade que permite atingir, mas também de elevada exigência técnica. A 35ª Rampa do Caramulo leva assim de novo os seus motores à Serra para uma prova do Campeonato de Portugal de Montanha. Portugal volta a receber-se um grande prémio da Fórmula 1 em junho de 2027, com a prova marcada para o Autódromo Internacional do Algarve, em Portimão. Vai acontecer entre os dias 18 e 20 de junho, com o circuito Algarvio a ser a 9ª etapa do Mundial, depois de Mónaco e antes de Silverstone. O regresso acontece 6 anos depois da última corrida em Portugal, disputada em 2021, também no circuito de Portimão. Lewis Hamilton venceu o Grande Prémio. Grande Prémio de Portugal, que marca assim o regresso do país ao calendário da Fórmula 1 e a Portimão, onde já decorreu em 2020 e 2021. Toda a informação do desporto está atualizada em estaçãodiariojornal.sapo.pt e também no site da Estação Diária Rádio em 968.fm.
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1: 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Previsão do estado do tempo para as próximas 24 horas. O Instituto Português do Mar e da Atmosfera está a prever para o distrito de Viseu céu pouco nublado ou limpo, apresentando períodos de maior nebulosidade por nuvens altas, com vento fraco a moderado, sendo por vezes forte e com rajadas nas terras altas. O IPMA está também a prever uma pequena subida das temperaturas, com o mercúrio dos termómetros a chegar aos 32 graus de máxima e a mínima a registrar durante a noite valores perto dos 19 graus no distrito de Viseu.
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1: Ricardo Teixeira, o imparável.
2: Hoje vamos falar sobre como é que podemos aumentar a produtividade da nossa empresa sem aumentar o nosso staff. A resposta é automação.
1: É o fim de semana.
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2: Vê aí o melhor som house da estação. Se gostares de melhorar o ritmo da tua rádio, fica a saber que os próximos minutos têm muito mais energia. Pista de dança em 96.8. Até já. 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
1: Para recuperarmos algumas das melhores malhas do mercado que rodaram alguns anos atrás, clássicos da estação, grandes músicas para fixar no vosso rádio, Antena 9680. Até já. 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
1: Praticamente no final de hora, altura para fazermos mais uma pausa na música e darmos a conhecer os títulos do Diário da Estação. Vêm aí os comerciais. Depois do sinal horário, estaremos de volta para mais uma hora com grandes temas na Estação Diária.
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1: São estas algumas das notícias que vamos destacar na edição do dia do Diário da Estação. A Feira Medieval de Canas da Senhoria regressa ao Centro Histórico da Vila, no Conselho de Nelas, nos dias 2, 3 e 4 de outubro. As Jornadas Europeias do Património decorrem em Portugal entre sexta-feira e 27 de setembro, com centenas de atividades em vários pontos do país. A Câmara de Viseu tem dois concursos em curso para reforçar o número de assistentes operacionais nos jardins de infância e escolas do primeiro ciclo do Conselho. A Câmara de Viseu aguarda financiamento do Governo ou do Portugal 2030 para avançar com a recuperação de habitações adquiridas pelo anterior Executivo no âmbito da Estratégia Local de Habitação. Agora é só ficarem atentos ao desenvolvimento destes e outros temas no Diário da Estação. 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
5: A Câmara de Viseu abriu dois concursos para reforçar o número de assistentes operacionais nos jardins de infância e escolas do primeiro ciclo do concelho. A medida vai abranger cerca de 90 estabelecimentos. O presidente da Câmara, João Azevedo, anunciou que os novos profissionais deverão começar a trabalhar até ao final do ano, permitindo cumprir o rácio que está previsto na lei. Um dos concursos prevê 35 assistentes para substituir profissionais ausentes por doença, gravidez ou por reforma. O segundo prevê a contratação de 28 novos assistentes para reforçar o quadro de pessoal nas escolas. Segundo o autarca, o objetivo é responder às necessidades dos estabelecimentos de ensino e garantir o número de profissionais que é exigido para acompanhar os alunos. A Feira Medieval de Canas de Senhorim vai regressar ao Centro Histórico da Vila, no Conselho de Nelas, a 2, 3 e 4 de outubro. 34ª edição do evento, com mais de 3 décadas de história, que vai levar às ruas de Canas de Senhorim artesanato, produtos tradicionais, tasquinhas, cortejos medievais, torneios, jogos e um acampamento. O programa inclui ainda exposições, falcoaria e uma ceia medieval, entre outras iniciativas de animação. Durante 3 dias, a organização propõe uma viagem ao passado, recriando o ambiente e as tradições da época medieval, num programa que é para toda a família. A feira é organizada pela Junta de Freguesia de Canas de Senhorim, tem ainda o apoio do município de Nelas, do agrupamento de escolas e de associações locais. As Jornadas Europeias do Património estão a decorrer em Portugal até 27 de setembro, com centenas de atividades em vários pontos do país. No distrito de Viseu, Armamar se integra à programação com a apresentação da peça de teatro O Morgado de Fafa Moroso, pela Filandorra Teatro do Nordeste. O espetáculo está marcado para as 3 da tarde do dia 24 de setembro, no Centro Interpretativo da Mulher do Oriense, e vai assinalar os 200 anos do nascimento de Camilo Castelo Branco. Sob o mote Reviver, Resistir, Reinventar, as Jornadas Europeias do Património incluem visitas guiadas, exposições, oficinas, conversas e outras iniciativas destinadas a dar a conhecer o património e a história dos territórios. A iniciativa é promovida pelo Conselho da Europa e pela Comissão Europeia e decorre em vários pontos de norte a sul do país. A Câmara de Viseu está a aguardar financiamento do Governo, ou do Portugal 2030, para avançar com a recuperação de casas que foram compradas pelo anterior Executivo no âmbito da Estratégia Local de Habitação. O Presidente da Autarquia, João Azevedo, revelou que foram adquiridas 36 habitações, mas apenas 10 foram reabilitadas. O autarca diz que quando chegou à Câmara não existiam projetos nem candidaturas aprovadas para recuperar os restantes imóveis. Segundo João Azevedo, o município apresentou 131 candidaturas ao PRR, no valor de 71 milhões de euros. Foram aprovadas 77, no valor de 32 milhões de euros. Toda a informação está em estaçãodiariajornal.sapo.pt e também no site da Estação Diária Rádio em 968.fm.
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3: 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Previsão do estado do tempo para as próximas 24 horas. O Instituto Português do Mar e da Atmosfera está a prever para o distrito de Viseu céu pouco nublado ou limpo, apresentando períodos de maior nebulosidade por nuvens altas, com vento fraco a moderado, sendo por vezes forte e com rajadas nas terras altas. O IPMA está também a prever uma pequena subida das temperaturas, com o mercúrio dos termómetros a chegar aos 32 graus de máxima e a mínima a registrar durante a noite valores perto dos 19 graus no distrito de Viseu.
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0: 10-13, José Alberto Ribeiro. Muito bem, som de abertura em mais um espaço de emissão na Estação Diária. José Alberto Ribeiro, na Estação Diária. Temos aí mais informação relativa às diferentes bandas que vão rodando na Estação Diária, de segunda a domingo.
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0: Muito bem, som de abertura em mais um espaço de emissão na Estação Diária. Começamos com Super Malha Tuga e, para que possamos prosseguir nesta edição, acrescentamos Supernova. Nos próximos minutos, há mais música na Estação Oficial de Viseu. www.efitnesshealthclub.pt. 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

0: 16-19, Ângela Faria da Cunha.
1: Aí estamos nós de volta, para que possas ficar por dentro do que mais importante vai acontecendo na Estação Diária.
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1: Para recuperarmos grandes músicas, estão aí clássicos da Estação, em 96.8. Liga na Estação Diária.
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0: Para te dar a conhecer as novidades que o mundo da música vai apresentando, escolhemos mais Soltos da Estação, mais uma faixa que iremos destacar na Estação Diária, Estação Oficial de Viseu.

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1: Para quem está atento à informação de caráter desportivo, prestem atenção aos destaques e ao bloco dos comerciais. Voltaremos de novo à emissão, logo a seguir às notícias, para a segunda meia hora desta emissão Superestação. Fiquem bem.

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2: 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São estes alguns dos temas que vamos desenvolver no Desporto da Estação Diária. Diz a voltar-se ter o S-Congress este ano nos dias 27 e 28 de outubro. Portugal vai voltar a receber um grande prémio de Fórmula 1 em junho de 2027 com a prova marcada para o Autódromo Internacional do Algarve, em Portimão. A Serra do Caramulo, no Conselho de Tondela, volta a receber a emoção do automobilismo nos dias 24 e 25 de outubro com a 35ª Rampa do Caramulo. A UEFA já definiu os estádios que vão receber as finais da Liga dos Campeões de 2028 e 2029. Agora é só ficarem atentos ao desenvolvimento destes e outros temas no Desporto da Estação Diária.
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7: Os sub-23 do Académico de Viseu recebem esta terça-feira o Estoril Praia em jogo da 7ª jornada da Liga Next Gen de Futebol. A partida vai ser disputada no Estádio do Fontelo. O Académico de Viseu chega a esta jornada na 2ª posição de geral, com 13 pontos em 6 jogos. Na frente está o Sporting com 14. O Estoril Praia vai chegar a Viseu com 9 pontos e na 4ª posição, mas com uma partida em atraso. Viseu volta a receber o S4 Congress. Este ano vai ser nos dias 27 e 28 de outubro. Promovido pela Autoridade para a Prevenção e o Combate à Violência no Desporto, o S4 Congress é um encontro internacional dedicado à segurança, proteção e qualidade dos serviços nos eventos desportivos. Durante 2 dias vai reunir profissionais, especialistas e entidades ligadas ao desporto para momentos de partilha e reflexão sobre os desafios associados à realização de eventos desportivos mais seguros e acolhedores. A iniciativa junta forças de segurança, entidades públicas, clubes, federações, especialistas e outros agentes do setor. A Serra do Caramulo, em Tondela, vai voltar a receber, sem noção do automobilismo, nos dias 24 e 25 de outubro, com a 35ª Rampa do Caramulo. A prova integra o Campeonato de Portugal Montanha e assume uma particular importância na fase decisiva da competição. Ao longo do fim de semana, os pilotos vão enfrentar um percurso que é reconhecido pela velocidade que permite atingir, mas também de elevada exigência técnica. A 35ª Rampa de Caramulo leva assim de novo os seus motores à Serra para uma prova do Campeonato de Portugal de Montanha. Portugal volta a receber-se um grande prémio da Fórmula 1 em junho de 2027, com a prova marcada para o Autódromo Internacional do Algarve, em Portimão. Vai acontecer entre os dias 18 e 20 de junho, com o circuito algarvio a ser a 9ª etapa do Mundial, depois de Mónaco e antes de Silverstone. O regresso acontece 6 anos depois da última corrida em Portugal, disputada em 2021, também no circuito de Portimão. Lewis Hamilton venceu o grande prémio. Grande Prémio de Portugal, que marca assim o regresso do país ao calendário da Fórmula 1 e a Portimão, onde já decorreu em 2020 e 2021. Toda a informação do desporto está atualizada em estaçãodiariojornal.sapo.pt e também no site da Estação Diária Rádio em 908.fm.
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6: 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Previsão do estado do tempo para as próximas 24 horas. O Instituto Português do Mar e da Atmosfera está a prever para o distrito de Viseu céu pouco nublado ou limpo, apresentando períodos de maior nebulosidade por nuvens altas, com vento fraco a moderado, sendo por vezes forte e com rajadas nas terras altas. O IPMA está também a prever uma pequena subida das temperaturas, com o mercúrio dos termómetros a chegar aos 32 graus de máxima e a mínima a registrar durante a noite valores perto dos 19 graus no distrito de Viseu.
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emissão diária. 96.8 FM. José Alberto Ribeiro. Vê o melhor som house da estação. Se gostares de melhorar o ritmo da tua rádio, fica a saber que os próximos minutos têm muito mais energia. Pista de dança em 96.8. Até já. 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
1: Já de seguida, algumas das nossas melhores edições em formato de música. Vamos recordar algumas das malhas que regularmente tocavam na Estação Diária. Super clássicos na Estação Oficial de Viseu. Até já. 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

0: reta final deste espaço de emissão, reservamos ainda para este final desta edição os títulos que irão destacar-se no Diário da Estação. Fiquem bem, iremos regressar logo após o bloco de notícias. Até já.
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0: 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São estas algumas das notícias que vamos destacar na edição do dia do Diário da Estação. A Feira Medieval de Canas da Senhoria regressa ao Centro Histórico da Vila, no Conselho de Nelas, nos dias 2, 3 e 4 de outubro. As Jornadas Europeias do Património decorrem em Portugal entre sexta-feira e 27 de setembro, com centenas de atividades em vários pontos do país. A Câmara de Viseu tem dois concursos em curso para reforçar o número de assistentes operacionais nos jardins de infância e escolas do primeiro ciclo do Conselho. A Câmara de Viseu aguarda financiamento do Governo ou do Portugal 2030 para avançar com a recuperação de habitações adquiridas pelo anterior Executivo no âmbito da Estratégia Local de Habitação. Agora é só ficarem atentos ao desenvolvimento destes e outros temas no Diário da Estação. 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
0: Uma hora, avançamos para o Diário da Estação, na Estação Diária.
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3: A Câmara de Viseu abriu dois concursos para reforçar o número de assistentes operacionais nos jardins de infância e escolas do primeiro ciclo do concelho. A medida vai abranger cerca de 90 estabelecimentos. O Presidente da Câmara, João Azevedo, anunciou que os novos profissionais deverão começar a trabalhar até ao final do ano, permitindo cumprir o rácio que está previsto na lei. Um dos concursos prevê 35 assistentes para substituir profissionais ausentes por doença, gravidez ou por reforma. O segundo prevê a contratação de 28 novos assistentes para reforçar o quadro de pessoal nas escolas. Segundo o autarca, o objetivo é responder às necessidades dos estabelecimentos de ensino e garantir o número de profissionais que é exigido para acompanhar os alunos. A Feira Medieval de Canas de Senhorio vai regressar ao Centro Histórico da Vila, no Conselho de Nelas, a 2, 3 e 4 de outubro. 34ª edição do evento, com mais de 3 décadas de história, que vai levar às ruas de Canas Senhorim artesanato, produtos tradicionais, tasquinhas, cortejos medievais, torneios, jogos e um acampamento. O programa inclui ainda exposições, falcoaria e uma ceia medieval, entre outras iniciativas de animação. Durante 3 dias, a organização propõe uma viagem ao passado, recriando o ambiente e as tradições da época medieval, num programa que é para toda a família. A feira é organizada pela Junta de Freguesia de Canas de Senhorim, tem ainda o apoio do município de Nelas, do agrupamento de escolas e de associações locais. As Jornadas Europeias do Património estão a decorrer em Portugal até 27 de setembro, com centenas de atividades em vários pontos do país. No distrito de Viseu, Armamar se integra à programação com a apresentação da peça de teatro O Morgado de Fafa Moroso, pela Filandorra Teatro do Nordeste. O espetáculo está marcado para as 3 da tarde do dia 24 de setembro, no Centro Interpretativo da Mulher do Oriense, e vai assinalar os 200 anos do nascimento de Camilo Castelo Branco. Sob o mote Reviver, Resistir, Reinventar, as Jornadas Europeias do Património incluem visitas guiadas, exposições, oficinas, conversas e outras iniciativas destinadas a dar a conhecer o património e a história dos territórios. A iniciativa é promovida pelo Conselho da Europa e pela Comissão Europeia e decorre em vários pontos de norte a sul do país. A Câmara de Viseu está a aguardar financiamento do Governo, ou do Portugal 2030, para avançar com a recuperação de casas que foram compradas pelo anterior Executivo no âmbito da Estratégia Local de Habitação. O Presidente da Autarquia, João Azevedo, revelou que foram adquiridas 36 habitações, mas apenas 10 foram reabilitadas. O autarca diz que quando chegou à Câmara não existiam projetos nem candidaturas aprovadas para recuperar os restantes imóveis. Segundo João Azevedo, o município apresentou 131 candidaturas ao PRR, no valor de 71 milhões de euros. Foram aprovadas 77, no valor de 32 milhões de euros. Toda a informação está em estaçãodiariajornal.sap.pt e também no site da Estação Diária Rádio em 968.fm.
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4: 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Previsão do estado do tempo para as próximas 24 horas. O Instituto Português do Mar e da Atmosfera está a prever para o distrito de Viseu céu pouco nublado ou limpo, apresentando períodos de maior nubosidade por nuvens altas, com vento fraco a moderado, sendo por vezes forte e com rajadas nas terras altas. O IPMA está também a prever uma pequena subida das temperaturas, com o mercúrio dos termómetros a chegar aos 32 graus de máxima e a mínima a registrar durante a noite valores perto dos 19 graus no distrito de Viseu.
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4: Bem-vindo ao 96.8, sessão de abertura na Estação Diária para mais Super Estação. E já de seguida voltamos à música com uma supernova. Eu volto já a seguir, até já.
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0: 10-13, José Alberto Ribeiro. 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
4: 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São estes alguns dos temas que vamos desenvolver no desporto da Estação Diária. Viseu volta a receber o S-Congress este ano, nos dias 27 e 28 de outubro. Portugal vai voltar a receber um grande prémio de Fórmula 1 em junho de 2027, com a prova marcada para o Autódromo Internacional do Algarve, em Portimão. A Serra do Caramulo, no Conselho de Tondela, volta a receber a emoção do automobilismo nos dias 24 e 25 de outubro, com a 35ª Rampa do Caramulo. A UEFA já definiu os estádios que vão receber as finais da Liga dos Campeões de 2028 e 2029. Agora é só ficarem atentos ao desenvolvimento destes e outros temas no desporto da Estação Diária.
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0: 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Estação Diária. 1h30, avançamos para o desporto. 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Os sub-23 do Académico de Viseu recebem esta terça-feira o Estoril Praia em jogo da 7ª jornada da Liga Next Gen de Futebol. A partida vai ser disputada no Estádio do Fontelo. O Académico de Viseu chega a esta jornada na segunda posição de geral, com 13 pontos em 6 jogos. Na frente está o Sporting com 14. O Estoril Praia vai chegar a Viseu com 9 pontos e na quarta posição, mas com uma partida em atraso. Viseu volta a receber o S4 Congress. Este ano vai ser nos dias 27 e 28 de outubro. Promovido pela Autoridade para a Prevenção e o Combate à Violência no Desporto, o S4 Congress é um encontro internacional dedicado à segurança, proteção e qualidade dos serviços nos eventos desportivos. Durante 2 dias vai reunir profissionais, especialistas e entidades ligadas ao desporto para momentos de partilha e reflexão sobre os desafios associados à realização de eventos desportivos mais seguros e acolhedores. A iniciativa junta forças de segurança, entidades públicas, clubes, federações, especialistas e outros agentes do setor. A Serra do Caramulo, em Tondela, vai voltar a receber, sem noção de automobilismo, nos dias 24 e 25 de outubro, com a 35ª Rampa do Caramulo. A prova integra o Campeonato de Portugal Montanha e assume uma particular importância na fase decisiva da competição. Ao longo do fim de semana, os pilotos vão enfrentar um percurso que é reconhecido pela velocidade que permite atingir, mas também de elevada exigência técnica. A 35ª Rampa do Caramulo leva assim de novo os seus motores à Serra para uma prova do Campeonato de Portugal de Montanha. Portugal volta a receber-se um grande prémio da Fórmula 1 em junho de 2027, com a prova marcada para o Autódromo Internacional do Algarve, em Portimão. Vai acontecer entre os dias 18 e 20 de junho, com o circuito algarvio a ser a 9ª etapa do Mundial, depois de Mónaco e antes de Silverstone. O regresso acontece 6 anos depois da última corrida em Portugal, disputada em 2021, também no circuito de Portimão. Lewis Hamilton venceu o grande prémio. Grande Prémio de Portugal que marca assim o regresso do país ao calendário da Fórmula 1 e a Portimão, onde já decorreu em 2020 e 2021. Toda a informação do desporto está atualizada em estaçãodiariojornal.sapo.pt e também no site da Estação Diária Rádio em 908.fm. 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Previsão do estado do tempo para as próximas 24 horas. O Instituto Português do Mar e da Atmosfera está a prever para o distrito de Viseu céu pouco nublado limpo, apresentando períodos de maior nebulosidade por nuvens altas, com vento fraco a moderado, sendo por vezes forte e com rajadas nas terras altas. O IPMA está também a prever uma pequena subida das temperaturas, com o mercúrio dos termómetros a chegar aos 32 graus de máxima e a mínima a registrar durante a noite valores perto dos 19 graus no distrito de Viseu. 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

0: 710, Carlos Manuel Costa. Para já deixámos o som nacional abrir a hora. Vamos seguir em frente com mais um tema em destaque. Carlos Manuel Costa, na Estação Diária. 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
1: Vamos fazer uma pequena pausa na música e logo a seguir temos o Diário da Estação. As notícias em destaque em 96.8. Já a seguir, fica bem ligado.
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4: 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São estas algumas das notícias que vamos destacar na edição do dia do Diário da Estação. A Feira Medieval de Canas da Senhoria regressa ao Centro Histórico da Vila, no Conselho de Nelas, nos dias 2, 3 e 4 de outubro. As Jornadas Europeias do Património decorrem em Portugal entre sexta-feira e 27 de setembro, com centenas de atividades em vários pontos do país. A Câmara de Viseu tem dois concursos em curso para reforçar o número de assistentes operacionais nos jardins de infância e escolas do primeiro ciclo do Conselho. A Câmara de Viseu aguarda financiamento do Governo ou do Portugal 2030 para avançar com a recuperação de habitações adquiridas pelo anterior Executivo no âmbito da Estratégia Local de Habitação. Agora é só ficarem atentos ao desenvolvimento destes e outros temas no Diário da Estação.
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4: Duas horas.
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0: medida vai abranger cerca de 90 estabelecimentos. O presidente da Câmara, João Azevedo, anunciou que os novos profissionais deverão começar a trabalhar até ao final do ano, permitindo cumprir o rácio que está previsto na lei. Um dos concursos prevê 35 assistentes para substituir profissionais ausentes por doença, gravidez ou por reforma. O segundo prevê a contratação de 28 novos assistentes para reforçar o quadro de pessoal nas escolas. Segundo o autarca, o objetivo é responder às necessidades dos estabelecimentos de ensino e garantir o número de profissionais que é exigido para acompanhar os alunos. A Feira Medieval de Canas de Segurinho vai regressar ao Centro Histórico da Vila, no Conselho de Nelas, a 2, 3 e 4 de outubro. 34ª edição do evento, com mais de 3 décadas de história, que vai levar às ruas de Canas de Segurinho artesanato, produtos tradicionais, tasquinhas, cortejos medievais, torneios, jogos e um acampamento. O programa inclui ainda exposições, falcoaria e uma ceia medieval, entre outras iniciativas de animação. Durante 3 dias, a organização propõe uma viagem ao passado, recriando o ambiente e as tradições da época medieval, num programa que é para toda a família. A feira é organizada pela Junta de Freguesia de Canas de Segurinho, tem ainda o apoio do município de Nelas, do agrupamento de escolas e de associações locais. As Jornadas Europeias do Património estão a decorrer em Portugal até 27 de setembro, com centenas de atividades em vários pontos do país. No distrito de Viseu, Armamar se integra à programação com a apresentação da peça de teatro O Morgado de Fafa Moroso, pela Filandorra Teatro do Nordeste. O espetáculo está marcado para as 3 da tarde do dia 24 de setembro, no Centro Interpretativo da Mulher do Oriente, e vai assinalar os 200 anos do nascimento de Camilo Castelo Branco. Sob o mote Reviver, Resistir, Reinventar, as Jornadas Europeias do Património incluem visitas guiadas, exposições, oficinas, conversas e outras iniciativas destinadas a dar a conhecer o património e a história dos territórios. A iniciativa é promovida pelo Conselho da Europa e pela Comissão Europeia e decorre em vários pontos de norte a sul do país. A Câmara de Viseu está a aguardar financiamento do Governo, ou do Portugal 2030, para avançar com a recuperação de casas que foram compradas pelo anterior Executivo no âmbito da Estratégia Local de Habitação. O Presidente da Autarquia, João Azevedo, revelou que foram adquiridas 36 habitações, mas apenas 10 foram reabilitadas. O autarca diz que quando chegou à Câmara não existiam projetos nem candidaturas aprovadas para recuperar os restantes imóveis. Segundo João Azevedo, o município apresentou 131 candidaturas ao PRR, no valor de 71 milhões de euros. Foram aprovadas 77, no valor de 32 milhões de euros. Toda a informação está em estaçãodiariajornal.sapo.pt e também no site da Estação Diária Rádio em 968.fm.
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4: O Instituto Português do Mar e da Atmosfera está a prever para o distrito de Viseu céu pouco nublado ou limpo, apresentando períodos de maior nebulosidade por nuvens altas, com vento fraco a moderado, sendo por vezes forte e com rajadas nas terras altas. O IPMA está também a prever uma pequena subida das temperaturas, com o mercúrio dos termómetros a chegar aos 32 graus de máxima e a mínima a registrar durante a noite valores perto dos 19 graus no distrito de Viseu.
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0: 2-5, Gonçalo Correia.
2: Bem-vindo ao 96.8, som de abertura na Estação Diária para mais super estação.
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3: Estes são os primeiros minutos desta emissão Super Estação na Estação Diária. Abrimos com Som Nacional e já a seguir fica com uma supernova para ouvir com muita atenção.
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1: Vai ao Facebook oficial da Estação Diária e fica atento às notícias que por lá publicamos. facebook.com/Estação Diária.
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1: Regressa à informação desportiva na Estação Diária. Já daqui a pouco as notícias em primeira mão na Estação Oficial Viseu. É o desporto na Estação Diária para logo a seguir voltarmos à música sem parar. Aqui na Estação Diária.
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5: São estes alguns dos temas que vamos desenvolver no desporto da Estação Diária. Viseu volta a receber o S-Congress este ano, nos dias 27 e 28 de outubro. Portugal vai voltar a receber um grande prémio de Fórmula 1 em junho de 2027, com a prova marcada para o Autódromo Internacional do Algarve, em Portimão. A Serra do Caramulo, no Conselho de Tondela, volta a receber a emoção do automobilismo nos dias 24 e 25 de outubro, com a 35ª Rampa do Caramulo. A UEFA já definiu os estádios que vão receber as finais da Liga dos Campeões de 2028 e 2029. Agora é só ficarem atentos ao desenvolvimento destes e outros temas no desporto da Estação Diária.
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0: 12:30, vem o desporto.
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8: Os sub-23 do Académico de Viseu recebem esta terça-feira o Estoril Praia em jogo da 7ª jornada da Liga Next Gen de futebol. A partida vai ser disputada no Estádio do Fontelo. O Académico de Viseu chega a esta jornada na 2ª posição de geral, com 13 pontos em 6 jogos. Na frente está o Sporting com 14. O Estoril Praia vai chegar a Viseu com 9 pontos e na 4ª posição, mas com uma partida em atraso. Viseu volta a receber o S4 Congress. Este ano vai ser nos dias 27 e 28 de outubro. Promovido pela Autoridade para a Prevenção e o Combate à Violência no Desporto, o S4 Congress é um encontro internacional dedicado à segurança, proteção e qualidade dos serviços nos eventos desportivos. Durante 2 dias vai reunir profissionais, especialistas e entidades ligadas ao desporto para momentos de partilha e reflexão sobre os desafios associados à realização de eventos desportivos mais seguros e acolhedores. A iniciativa junta forças de segurança, entidades públicas, clubes, federações, especialistas e outros agentes do setor. A Serra do Caramulo, em Tondela, vai voltar a receber, sem noção de automobilismo, nos dias 24 e 25 de outubro, com a 35ª Rampa do Caramulo. A prova integra o Campeonato de Portugal Montanha e assume uma particular importância na fase decisiva da competição. Ao longo do fim de semana, os pilotos vão enfrentar um percurso que é reconhecido pela velocidade que permite atingir, mas também de elevada exigência técnica. A 35ª Rampa do Caramulo leva assim de novo os seus motores à Serra para uma prova do Campeonato de Portugal de Montanha. Portugal volta a receber-se um grande prémio da Fórmula 1 em junho de 2027, com a prova marcada para o Autódromo Internacional do Algarve, em Portimão. Vai acontecer entre os dias 18 e 20 de junho, com o circuito Algarvio a ser a 9ª etapa do Mundial, depois de Mónaco e antes de Silverstone. O regresso acontece 6 anos depois da última corrida em Portugal, disputada em 2021, também no circuito de Portimão. Lewis Hamilton venceu o grande prémio. Grande Prémio de Portugal que marca assim o regresso do país ao calendário da Fórmula 1 e a Portimão, onde já decorreu em 2020 e 2021. 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
10: Previsão do estado do tempo para as próximas 24 horas. O Instituto Português do Mar e da Atmosfera está a prever para o distrito de Viseu céu pouco nublado ao limpo, apresentando períodos de maior nubosidade por nuvens altas, com vento fraco a moderado, sendo por vezes forte e com rajadas nas terras altas. O IPMA está também a prever uma pequena subida das temperaturas, com o mercúrio dos termómetros a chegar aos 32 graus de máxima e a mínima a registrar durante a noite valores perto dos 19 graus no distrito de Viseu.
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16: 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RT Ricardo Teixeira.
17: Olá pessoal, bem-vindos ao QI Business Secrets.
16: Ricardo Teixeira, o imparável.
17: Hoje vamos falar sobre prioridades do dia e objetivos anuais. É o que vamos falar já a seguir, por isso estejam por aí.
16: É o fim de semana.
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0: 10-13, José Alberto Ribeiro. De volta à hora para vos darmos a conhecer os temas mais comerciais da rádio. José Alberto Ribeiro, na Estação Diária. Estivemos aí com o melhor da música que vai rodando na antena da Estação Diária. Não percam as notícias. Prometemos regressar em força de segunda a domingo.
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1: De volta para chamar a tua atenção para os grandes clássicos da estação que passamos regularmente na antena da Estação Diária. Fica por aí, bem ligado na estação oficial de Viseu.
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1: Vem aí informação atualizada na Estação Diária com o Diário da Estação. 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Deixa de ficares.
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4: 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São estas algumas das notícias que vamos destacar na edição do dia do Diário da Estação. A Feira Medieval de Canas da Senhoria regressa ao Centro Histórico da Vila, no Conselho de Nelas, nos dias 2, 3 e 4 de outubro. As Jornadas Europeias do Património decorrem em Portugal entre sexta-feira e 27 de setembro, com centenas de atividades em vários pontos do país. A Câmara de Viseu tem 2 concursos em curso para reforçar o número de assistentes operacionais nos jardins de infância e escolas do primeiro ciclo do Conselho. A Câmara de Viseu aguarda financiamento do Governo ou do Portugal 2030 para avançar com a recuperação de habitações adquiridas pelo anterior Executivo no âmbito da Estratégia Local de Habitação. Agora é só ficarem atentos ao desenvolvimento destes e outros temas no Diário da Estação.
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3: 3 horas.
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9: A Câmara de Viseu abriu 2 concursos para reforçar o número de assistentes operacionais nos jardins de infância e escolas do primeiro ciclo do Conselho.

0: prevê a contratação de 28 novos assistentes para reforçar o quadro de pessoal nas escolas. Segundo o autarca, o objetivo é responder às necessidades dos estabelecimentos de ensino e garantir o número de profissionais que é exigido para acompanhar os alunos. A Feira Medieval de Canas de Senhorio vai regressar ao Centro Histórico da Vila, no Conselho de Nelas, a 2, 3 e 4 de outubro. 34ª edição do evento, com mais de 3 décadas de história, que vai levar às ruas de Canas de Senhorio artesanato, produtos tradicionais, tasquinhas, cortejos medievais, torneios, jogos e um acampamento. O programa inclui ainda exposições, falcoaria e uma ceia medieval, entre outras iniciativas de animação. Durante 3 dias, a organização propõe uma viagem ao passado, recriando o ambiente e as tradições da época medieval, num programa que é para toda a família. A feira é organizada pela Junta de Freguesia de Canas de Senhorio, tem ainda o apoio do município de Nelas, do agrupamento de escolas e de associações locais. As Jornadas Europeias do Património estão a decorrer em Portugal até 27 de setembro, com centenas de atividades em vários pontos do país. No distrito de Viseu, Armamar se integra à programação com a apresentação da peça de teatro O Morgado de Fafa Moroso, pela Filandorra Teatro do Nordeste. O espetáculo está marcado para as 3 da tarde do dia 24 de setembro, no Centro Interpretativo da Mulher do Oriense, e vai assinalar os 200 anos do nascimento de Camilo Castelo Branco. Sob o mote Reviver, Resistir, Reinventar, as Jornadas Europeias do Património incluem visitas guiadas, exposições, oficinas, conversas e outras iniciativas destinadas a dar a conhecer o património e a história dos territórios. A iniciativa é promovida pelo Conselho da Europa e pela Comissão Europeia e decorre em vários pontos de norte a sul do país. A Câmara de Viseu está a aguardar financiamento do Governo, ou do Portugal 2030, para avançar com a recuperação de casas que foram compradas pelo anterior Executivo no âmbito da Estratégia Local de Habitação. O Presidente da Autarquia, João Azevedo, revelou que foram adquiridas 36 habitações, mas apenas 10 foram reabilitadas. O autarca diz que, quando chegou à Câmara, não existiam projetos nem candidaturas aprovadas para recuperar os restantes imóveis. Segundo João Azevedo, o município apresentou 131 candidaturas ao PRR, no valor de 71 milhões de euros, foram aprovadas 77, no valor de 32 milhões de euros. Toda a informação está em estaçãodiariajornal.sapo.pt e também no site da Estação Diária Rádio em 968.fm.
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2: 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Previsão do estado do tempo para as próximas 24 horas. O Instituto Português do Mar e da Atmosfera está a prever para o distrito de Viseu céu pouco nublado ou limpo, apresentando períodos de maior nebulosidade por nuvens altas, com vento fraco a moderado, sendo por vezes forte e com rajadas nas terras altas. O IPMA está também a prever uma pequena subida das temperaturas, com o mercúrio dos termómetros a chegar aos 32 graus de máxima e a mínima a registrar durante a noite valores perto dos 19 graus no distrito de Viseu.
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5: Olá, já cá estamos. Primeiros minutos desta emissão de Superestação na Estação Diária.
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5: Som de abertura na Estação Diária para mais Superestação. E durante as próximas horas, grandes músicas sem parar. 96.8. Fica connosco.
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0: 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Bem-vindo ao 96.8, som de abertura na Estação Diária para mais Super Estação. E já de seguida voltamos à música com uma supernova. Eu volto já a seguir, até já.
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1: Bem-vindo à Estação Diária. Espero que gostes de tudo que preparámos só para ti. Vamos voltar ao que interessa? Ora, escuta, as sonsas da estação, na Estação Diária.
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1: Está na altura de fazermos mais uma pequena pausa na playlist da Estação Diária. Em muito pouco tempo, ficamos por dentro do que mais importante vai acontecer no universo do desporto. Vem aí o desporto em 96.8. 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
4: São estes alguns dos temas que vamos desenvolver no Desporto da Estação Diária. Viseu voltar a receber o S-Congress este ano, nos dias 27 e 28 de outubro. Portugal vai voltar a receber um grande prémio de Fórmula 1 em junho de 2027, com a prova marcada para o Autódromo Internacional do Algarve, em Portimão. A Serra do Caramulo, no Conselho de Tondela, volta a receber a emoção do automobilismo nos dias 24 e 25 de outubro, com a 35ª Rampa do Caramulo. A UEFA já definiu os estádios que vão receber as finais da Liga dos Campeões de 2028 e 2029. Agora é só ficarem atentos ao desenvolvimento destes e outros temas no Desporto da Estação Diária.
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4: Os sub-23 do Académico de Viseu recebem esta terça-feira o Estoril Praia em jogo da 7ª jornada da Liga Next Gen de Futebol. A partida vai ser disputada no Estádio do Fontelo. O Académico de Viseu chega a esta jornada na 2ª posição de geral, com 13 pontos em 6 jogos. Na frente está o Sporting com 14. O Estoril Praia vai chegar a Viseu com 9 pontos e na 4ª posição, mas com uma partida em atraso. Viseu volta a receber o S4 Congress. Este ano vai ser nos dias 27 e 28 de outubro. Promovido pela Autoridade para a Prevenção e o Combate à Violência no Desporto, o S4 Congress é um encontro internacional dedicado à segurança, proteção e qualidade dos serviços nos eventos desportivos. Durante 2 dias vai reunir profissionais, especialistas e entidades ligadas ao desporto para momentos de partilha e reflexão sobre os desafios associados à realização de eventos desportivos mais seguros e acolhedores. A iniciativa junta forças de segurança, entidades públicas, clubes, federações, especialistas e outros agentes do setor. A Serra do Caramulo em Tondela vai voltar a receber, sem noção do automobilismo, nos dias 24 e 25 de outubro, com a 35ª Rampa do Caramulo. A prova integra o Campeonato de Portugal Montanha e assume uma particular importância na fase decisiva da competição. Ao longo do fim de semana, os pilotos vão enfrentar um percurso que é reconhecido pela velocidade que permite atingir, mas também de elevada exigência técnica. A 35ª Rampa de Caramulo leva assim de novo os seus motores à Serra para uma prova do Campeonato de Portugal de Montanha. Portugal volta a receber-se um grande prémio da Fórmula 1 em junho de 2027, com a prova marcada para o Autódromo Internacional do Algarve, em Portimão. Vai acontecer entre os dias 18 e 20 de junho, com o circuito algarvio a ser a 9ª etapa do Mundial, depois de Mónaco e antes de Silverstone. O regresso acontece 6 anos depois da última corrida em Portugal, disputada em 2021, também no circuito de Portimão. Lewis Hamilton venceu o grande prémio. Grande prémio de Portugal que marca assim o regresso do país ao calendário da Fórmula 1 e a Portimão, onde já decorreu em 2020 e 2021. Toda a informação do desporto está atualizada em estaçãodiariojornal.sapo.pt e também no site da Estação Diária Rádio em 908.fm.
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6: Previsão do estado do tempo para as próximas 24 horas. O Instituto Português do Mar e da Atmosfera está a prever para o Distrito de Viseu céu pouco nublado ou limpo, apresentando períodos de maior nebulosidade por nuvens altas, com vento fraco a moderado, sendo por vezes forte e com rajadas nas terras altas. O IPMA está também a prever uma pequena subida das temperaturas, com o mercúrio dos termómetros a chegar aos 32 graus de máxima e a mínima a registrar durante a noite valores perto dos 19 graus no Distrito de Viseu.
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19:22. 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
1: Já percebeste que voltei para recordar músicas do passado? 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Tempo para os clássicos da estação na Estação Oficial de Viseu.
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1: Vamos fazer uma pequena pausa na música e logo a seguir temos o Diário da Estação. As notícias em destaque em 96.8. Já a seguir, fica bem ligado.
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4: 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São estas algumas das notícias que vamos destacar na edição do dia do Diário da Estação. A Feira Medieval de Canas da Senhoria regressa ao Centro Histórico da Vila, no Conselho de Nelas, nos dias 2, 3 e 4 de outubro. As Jornadas Europeias do Património decorrem em Portugal entre sexta-feira e 27 de setembro, com centenas de atividades em vários pontos do país. A Câmara de Viseu tem dois concursos em curso para reforçar o número de assistentes operacionais nos jardins de infância e escolas do primeiro ciclo do Conselho. A Câmara de Viseu aguarda financiamento do Governo ou do Portugal 2030 para avançar com a recuperação de habitações adquiridas pelo anterior Executivo no âmbito da Estratégia Local de Habitação. Agora é só ficarem atentos ao desenvolvimento destes e outros temas no Diário da Estação.
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2: Quatro horas.
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4: A Câmara de Viseu abriu 2 concursos para reforçar o número de assistentes operacionais nos jardins de infância e escolas do primeiro ciclo do concelho. A medida vai abranger cerca de 90 estabelecimentos. O presidente da Câmara, João Azevedo, anunciou que os novos profissionais deverão começar a trabalhar até ao final do ano, permitindo cumprir o rácio que está previsto na lei. Um dos concursos prevê 35 assistentes para substituir profissionais ausentes por doença, gravidez ou por reforma. O segundo prevê a contratação de 28 novos assistentes para reforçar o quadro de pessoal nas escolas. Segundo o autarca, o objetivo é responder às necessidades dos estabelecimentos de ensino e garantir o número de profissionais que é exigido para acompanhar os alunos. A Feira Medieval de Canas de Segurim vai regressar ao Centro Histórico da Vila, no Conselho de Nelas, a 2, 3 e 4 de outubro. 34ª edição do evento, com mais de 3 décadas de história, que vai levar às ruas de Canas de Segurim artesanato, produtos tradicionais, tasquinhos.

0: organizada pela Junta de Freguesia de Canas da Segurim, tem ainda o apoio do município de Nelas, do agrupamento de escolas e de associações locais. As Jornadas Europeias do Património estão a decorrer em Portugal até 27 de setembro, com centenas de atividades em vários pontos do país. No distrito de Viseu, Armamar se integra à programação com a apresentação da peça de teatro O Morgado de Fafa Moroso, pela Filandorra Teatro do Nordeste. O espetáculo está marcado para as 3 da tarde do dia 24 de setembro, no Centro Interpretativo da Mulher do Oriente, e vai assinalar os 200 anos do nascimento de Camilo Castelo Branco. Sob o mote Reviver, Resistir, Reinventar, as Jornadas Europeias do Património incluem visitas guiadas, exposições, oficinas, conversas e outras iniciativas destinadas a dar a conhecer o património e a história dos territórios. A iniciativa é promovida pelo Conselho da Europa e pela Comissão Europeia e decorre em vários pontos de norte a sul do país. A Câmara de Viseu está a aguardar financiamento do Governo, ou do Portugal 2030, para avançar com a recuperação de casas que foram compradas pelo anterior Executivo no âmbito da Estratégia Local de Habitação. O Presidente da Autarquia, João Azevedo, revelou que foram adquiridas 36 habitações, mas apenas 10 foram reabilitadas. O autarca diz que quando chegou à Câmara não existiam projetos nem candidaturas aprovadas para recuperar os restantes imóveis. Segundo João Azevedo, o município apresentou 131 candidaturas ao PRR, no valor de 71 milhões de euros, foram aprovadas 77, no valor de 32 milhões de euros. Toda a informação está em estaçãodiariajornal.sapo.pt e também no site da Estação Diária Rádio em 968.fm.
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2: 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Previsão do estado do tempo para as próximas 24 horas. O Instituto Português do Mar e da Atmosfera está a prever para o distrito de Viseu céu pouco nublado ou limpo, apresentando períodos de maior nebulosidade por nuvens altas, com vento fraco a moderado, sendo por vezes forte e com rajadas nas terras altas. O IPMA está também a prever uma pequena subida das temperaturas, com o mercúrio dos termómetros a chegar aos 32 graus de máxima e a mínima registada durante a noite valores perto dos 19 graus no distrito de Viseu.
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2: 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Começa agora mais uma hora de música sem parar na Estação Diária. Bem-vindo! Para começar, ouvimos um tema em português. A seguir tenho preparado para ti uma supernova música acabada de estrear para ouvires com a máxima atenção na tua Estação Diária 96.8 FM.
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0: 19:22. Rui Moreira.
1: Olá, o som de abertura na estação diária para mais um espaço de emissão Super Estação. Fiquem bem, voltamos já de seguida.
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1: Durante a próxima hora temos aí o espaço Super Estação. Preparamos já de seguida uma Supernova 96.8.
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5: São estes alguns dos temas que vamos desenvolver no desporto da Estação Diária. Viseu volta a receber o S-Congress este ano, nos dias 27 e 28 de outubro. Portugal vai voltar a receber um grande prémio de Fórmula 1 em junho de 2027, com a prova marcada para o Autódromo Internacional do Algarve, em Portimão. A Serra do Caramulo, no Conselho de Tondela, volta a receber a emoção do automobilismo nos dias 24 e 25 de outubro, com a 35ª Rampa do Caramulo. A UEFA já definiu os estádios que vão receber as finais da Liga dos Campeões de 2028 e 2029. Agora é só ficarem atentos ao desenvolvimento destes e outros temas no desporto da Estação Diária.
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0: 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Já a seguir, bloco de informação desportiva às 4h30. 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
3: Os sub-23 do Académico de Viseu recebem esta terça-feira o Estoril Praia em jogo da 7ª jornada da Liga Next Gen de futebol. A partida vai ser disputada no Estádio do Fontelo. O Académico de Viseu chega a esta jornada na segunda posição de geral, com 13 pontos em 6 jogos. Na frente está o Sporting com 14. O Estoril Praia vai chegar a Viseu com 9 pontos e na 4ª posição, mas com uma partida em atraso. Viseu volta a receber o S4 Congress. Este ano vai ser nos dias 27 e 28 de outubro. Promovido pela Autoridade para a Prevenção e o Combate à Violência no Desporto, o S4 Congress é um encontro internacional dedicado à segurança, proteção e qualidade dos serviços nos eventos desportivos. Durante 2 dias vai reunir profissionais, especialistas e entidades ligadas ao desporto para momentos de partilha e reflexão sobre os desafios associados à realização de eventos desportivos mais seguros e acolhedores. A iniciativa junta forças de segurança, entidades públicas, clubes, federações, especialistas e outros agentes do setor. A Serra do Caramulo, em Tondela, vai voltar a receber, sem noção do automobilismo, nos dias 24 e 25 de outubro, com a 35ª Rampa do Caramulo. A prova integra o Campeonato de Portugal Montanha e assume uma particular importância na fase decisiva da competição. Ao longo do fim de semana, os pilotos vão enfrentar um percurso que é reconhecido pela velocidade que permite atingir, mas também de elevada exigência técnica. A 35ª Rampa do Caramulo leva assim de novo os seus motores à Serra para uma prova do Campeonato de Portugal de Montanha. Portugal volta a receber-se um grande prémio da Fórmula 1 em junho de 2027, com a prova marcada para o Autódromo Internacional do Algarve, em Portimão. Vai acontecer entre os dias 18 e 20 de junho, com o circuito algarvio a ser a 9ª etapa do Mundial, depois do Mónaco e antes de Silverstone. O regresso acontece 6 anos depois da última corrida em Portugal, disputada em 2021, também no circuito de Portimão. Lewis Hamilton venceu o grande prémio. Grande Prémio de Portugal que marca assim o regresso do país ao calendário da Fórmula 1 e a Portimão, onde já decorreu em 2020 e 2021. Toda a informação do desporto está atualizada em estaçãodiariojornal.sapo.pt e também no site da Estação Diária Rádio em 908.fm.
0: 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Previsão do estado do tempo para as próximas 24 horas. O Instituto Português do Mar e da Atmosfera está a prever para o Distrito de Viseu céu pouco nublado ao limpo, apresentando períodos de maior nebulosidade por nuvens altas, com vento fraco a moderado, sendo por vezes forte e com rajadas nas terras altas. O IPMA está também a prever uma pequena subida das temperaturas, com o mercúrio dos termómetros a chegar aos 32 graus de máxima e a mínima a registrar durante a noite valores perto dos 19 graus no Distrito de Viseu.
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10: Hoje vamos falar de um tema bastante sensível. Vamos falar da nossa relação com o Estado.
9: É o fim de semana.
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3: Mais um grande som house na estação diária. Sabemos que os grandes apreciadores do house e eletrónica agradecem. Para já, fica aí com uma pequena amostra daquilo que temos preparado para mais logo. 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

0: 7-10, Carlos Manuel Costa. Bem-vindos a mais uma grande hora na Estação Diária, Estação Oficial de Viseu. Carlos Manuel Costa, na Estação Diária. Superestação com o som nacional sempre na abertura de cada hora. E para continuarmos em bom ritmo, Supernova, nos próximos minutos. De segunda a domingo.
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4: 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São estas algumas das notícias que vamos destacar na edição do dia do Diário da Estação. A Feira Medieval de Canas da Senhoria regressa ao Centro Histórico da Vila, no Conselho de Nelas, nos dias 2, 3 e 4 de outubro. As Jornadas Europeias do Património decorrem em Portugal entre sexta-feira e 27 de setembro, com centenas de atividades em vários pontos do país. A Câmara de Viseu tem dois concursos em curso para reforçar o número de assistentes operacionais nos jardins de infância e escolas do primeiro ciclo do Conselho. A Câmara de Viseu aguarda financiamento do Governo ou do Portugal 2030 para avançar com a recuperação de habitações adquiridas pelo anterior Executivo no âmbito da Estratégia Local de Habitação. Agora é só ficarem atentos ao desenvolvimento destes e outros temas no Diário da Estação.
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3: 5 horas.
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4: A Câmara de Viseu abriu 2 concursos para reforçar o número de assistentes operacionais nos jardins de infância e escolas do primeiro ciclo do concelho. A medida vai abranger cerca de 90 estabelecimentos. O presidente da Câmara, João Azevedo, anunciou que os novos profissionais deverão começar a trabalhar até ao final do ano, permitindo cumprir o rácio que está previsto na lei. Um dos concursos prevê 35 assistentes para substituir profissionais ausentes por doença, gravidez ou por reforma. O segundo prevê a contratação de 28 novos assistentes para reforçar o quadro de pessoal nas escolas. Segundo o autarca, o objetivo é responder às necessidades dos estabelecimentos de ensino e garantir o número de profissionais que é exigido para acompanhar os alunos. A Feira Medieval de Canas de Segurim vai regressar ao Centro Histórico da Vila, no Conselho de Nelas, a 2, 3 e 4 de outubro. 34ª edição do evento, com mais de 3 décadas de história, que vai levar às ruas de Cana Senhorim artesanato, produtos tradicionais, tasquinhas, cortejos medievais, torneios, jogos e um acampamento. O programa inclui ainda exposições, falcoaria e uma ceia medieval, entre outras iniciativas de animação. Durante 3 dias, a organização propõe uma viagem ao passado, recriando o ambiente e as tradições da época medieval, num programa que é para toda a família. A feira é organizada pela Junta de Freguesia de Canas de Segurim, tem ainda o apoio do município de Nelas, do agrupamento de escolas e de associações locais. As Jornadas Europeias do Património estão a decorrer em Portugal até 27 de setembro, com centenas de atividades.

0: assistir Reinventar, as Jornadas Europeias do Património, incluem visitas guiadas, exposições, oficinas, conversas e outras iniciativas destinadas a dar a conhecer o património e a história dos territórios. A iniciativa é promovida pelo Conselho da Europa e pela Comissão Europeia e decorre em vários pontos de norte a sul do país. A Câmara de Viseu está a aguardar financiamento do Governo, ao do Portugal 2030, para avançar com a recuperação de casas que foram compradas pelo anterior Executivo no âmbito da Estratégia Local de Habitação. O Presidente da Autarquia, João Azevedo, revelou que foram adquiridas 36 habitações, mas apenas 10 foram reabilitadas. O autarca diz que quando chegou à Câmara não existiam projetos nem candidaturas aprovadas para recuperar os restantes imóveis. Segundo João Azevedo, o município apresentou 131 candidaturas ao PRR, no valor de 71 milhões de euros. Foram aprovadas 77, no valor de 32 milhões de euros. Toda a informação está em estaçãodiariajornal.sapo.pt e também no site da Estação Diária Rádio em 968.fm.
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2: 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Previsão do estado do tempo para as próximas 24 horas. O Instituto Português do Mar e da Atmosfera está a prever para o distrito de Viseu céu pouco nublado ou limpo, apresentando períodos de maior nubosidade por nuvens altas, com vento fraco a moderado, sendo por vezes forte e com rajadas nas terras altas. O IPMA está também a prever uma pequena subida das temperaturas, com o mercúrio dos termómetros a chegar aos 32 graus de máxima e a mínima a registrar durante a noite valores perto dos 19 graus no distrito de Viseu.
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2: Olá, esta é a frequência da Estação Diária. Chamamos a atenção para a primeira das músicas rodadas. Ouvimos Fuga da Estação, a Supernova é a malha que divulgamos nos minutos que se seguem. Fiquem bem.
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1: Muito bem, o som de abertura é mais um espaço de emissão na Estação Diária.
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1: Estão aí os primeiros sons que fazem parte da abertura desta hora. Começamos com Super Malha Tuga, acrescentamos Supernova.
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0: Estação Diária, boa tarde. Na Estação Diária damos destaque a alguns dos temas mais ouvidos em 96.8. Soltas da Estação, para escutares na próxima sequência que preparámos na playlist da Estação Oficial de Viseu.
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0: 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Boa tarde. Quase em cima da meia hora para dar um espaço de emissão ao desporto na Estação Diária. Informação que vai para o ar logo a seguir aos destaques e ao bloco comercial na antena da Estação Oficial de Viseu. Até já!
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4: São estes alguns dos temas que vamos desenvolver no desporto da Estação Diária. Viseu volta a receber o S-Congress este ano, nos dias 27 e 28 de outubro. Portugal vai voltar a receber um grande prémio de Fórmula 1 em junho de 2027, com a prova marcada para o Autódromo Internacional do Algarve, em Portimão. A Serra do Caramulo, no Conceito de Tondela, volta a receber a emoção do automobilismo nos dias 24 e 25 de outubro, com a 35ª Rampa do Caramulo. A UEFA já definiu os estádios que vão receber as finais da Liga dos Campeões de 2028 e 2029. Agora é só ficarem atentos ao desenvolvimento destes e outros temas no desporto da Estação Diária.
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6: Os sub-23 do Académico de Viseu recebem esta terça-feira o Estoril Praia em jogo da 7ª jornada da Liga Next Gen de Futebol. A partida vai ser disputada no Estádio do Fontelo. O Académico de Viseu chega a esta jornada na segunda posição de geral, com 13 pontos em 6 jogos. Na frente está o Sporting com 14. O Estoril Praia vai chegar a Viseu com 9 pontos e na quarta posição, mas com uma partida em atraso. Viseu volta a receber o S4 Congress. Este ano vai ser nos dias 27 e 28 de outubro. Promovido pela Autoridade para a Prevenção e o Combate à Violência no Desporto, o S4 Congress é um encontro internacional dedicado à segurança, proteção e qualidade dos serviços nos eventos desportivos. Durante 2 dias vai reunir profissionais, especialistas e entidades ligadas ao desporto para momentos de partilha e reflexão sobre os desafios associados à realização de eventos desportivos mais seguros e acolhedores. A iniciativa junta forças de segurança, entidades públicas, clubes, federações, especialistas e outros agentes do setor. A Serra do Caramulo, em Tondela, vai voltar a receber, sem noção do automobilismo, nos dias 24 e 25 de outubro, com a 35ª Rampa do Caramulo. A prova integra o Campeonato de Portugal Montanha e assume uma particular importância na fase decisiva da competição. Ao longo do fim de semana, os pilotos vão enfrentar um percurso que é reconhecido pela velocidade que permite atingir, mas também de elevada exigência técnica. A 35ª Rampa de Caramulo leva assim de novo os seus motores à Serra para uma prova do Campeonato de Portugal de Montanha. Portugal volta a receber-se um grande prémio da Fórmula 1 em junho de 2027, com a prova marcada para o Autódromo Internacional do Algarve, em Portimão. Vai acontecer entre os dias 18 e 20 de junho, com o circuito Algarvio a ser a 9ª etapa do Mundial, depois de Mónaco e antes de Silverstone. O regresso acontece 6 anos depois da última corrida em Portugal, disputada em 2021, também no circuito de Portimão. Lewis Hamilton venceu o Grande Prémio. Grande Prémio de Portugal que marca assim o regresso do país ao calendário da Fórmula 1 e a Portimão, onde já decorreu em 2020 e 2021. Toda a informação do desporto está atualizada em estaçãodiariojornal.sapo.pt e também no site da Estação Diária Rádio em 908.fm.
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7: Previsão do estado do tempo para as próximas 24 horas. O Instituto Português do Mar e da Atmosfera está a prever para o Distrito de Viseu céu pouco nublado ao limpo, apresentando períodos de maior nebulosidade por nuvens altas, com vento fraco a moderado, sendo por vezes forte e com rajadas nas terras altas. O IPMA está também a prever uma pequena subida das temperaturas, com o mercúrio dos termómetros a chegar aos 32 graus de máxima e a mínima a registrar durante a noite valores perto dos 19 graus no Distrito de Viseu.
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1: www.968.fm Malha House nos próximos minutos. 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Até já.
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710, Carlos Manuel Costa. Para já deixámos o Som Nacional abrir a hora. Vamos seguir em frente com mais um tema em destaque. Carlos Manuel Costa, na Estação Diária. 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

0: Para recuperarmos grandes músicas, estão aí clássicos da estação. Estamos a dar a conhecer algumas das melhores manhãs do mercado que rodaram alguns anos atrás. Ainda durante esta hora, recordamos a antena 9680 a fixar no vosso rádio. Até já!
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1: Estamos aí para dar a conhecer as novidades do Diário da Estação na Estação Diária. Os principais destaques das notícias. Regressaremos logo depois do bloco comercial para mais uma hora Super Estação. Até já.
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10: São estas algumas das notícias que vamos destacar na edição do dia do Diário da Estação. A Feira Medieval de Canas da Senhoria regressa ao Centro Histórico da Vila, no Conselho de Nelas, nos dias 2, 3 e 4 de outubro. As Jornadas Europeias do Património decorrem em Portugal entre sexta-feira e 27 de setembro, com centenas de atividades em vários pontos do país. A Câmara de Viseu tem dois concursos em curso para reforçar o número de assistentes operacionais nos jardins de infância e escolas do primeiro ciclo do Conselho. A Câmara de Viseu aguarda financiamento do Governo ou do Portugal 2030 para avançar com a recuperação de habitações adquiridas pelo anterior Executivo no âmbito da Estratégia Local de Habitação. Agora é só ficarem atentos ao desenvolvimento destes e outros temas no Diário da Estação.
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7: A Câmara de Viseu abriu 2 concursos para reforçar o número de assistentes operacionais nos jardins de infância e escolas do primeiro ciclo do Conselho. A medida vai abranger cerca de 90 estabelecimentos. O Presidente da Câmara, João Azevedo, anunciou que os novos profissionais deverão começar a trabalhar até ao final do ano, permitindo cumprir o rácio que está previsto na lei. Um dos concursos prevê 35 assistentes para substituir profissionais ausentes por doença, gravidez ou por reforma. O segundo prevê a contratação de 28 novos assistentes para reforçar o quadro de pessoal nas escolas. Segundo o autarca, o objetivo é responder às necessidades dos estabelecimentos de ensino e garantir o número de profissionais que é exigido para acompanhar os alunos. A Feira Medieval de Canas de Senhorim vai regressar ao Centro Histórico da Vila, no Conselho de Nelas, a 2, 3 e 4 de outubro. 34ª edição do evento, com mais de 3 décadas de história, que vai levar às ruas de Canas Senhorim, artesanato, produtos tradicionais, tasquinhas, cortejos medievais, torneios, jogos e um acampamento. O programa inclui ainda exposições, falcoaria e uma ceia medieval, entre outras iniciativas de animação. Durante 3 dias, a organização propõe uma viagem ao passado, recriando o ambiente e as tradições da época medieval, num programa que é para toda a família. A feira é organizada pela Junta de Freguesia de Canas de Senhorim, tem ainda o apoio do município de Nelas, do agrupamento de escolas e de associações locais. As Jornadas Europeias do Património estão a decorrer em Portugal até 27 de setembro, com centenas de atividades em vários pontos do país. No distrito de Viseu, Armamar se integra à programação com a apresentação da peça de teatro O Morgado de Fafa Moroso, pela Filandorra Teatro do Nordeste. O espetáculo está marcado para as 3 da tarde do dia 24 de setembro, no Centro Interpretativo da Mulher do Oriente, e vai assinalar os 200 anos do nascimento de Camilo Castelo Branco. Sob o mote Reviver, Resistir, Reinventar-se, as Jornadas Europeias do Património incluem visitas guiadas, exposições, oficinas, conversas e outras iniciativas destinadas a dar a conhecer o património e a história dos territórios. A iniciativa é promovida pelo Conselho da Europa e pela Comissão Europeia e decorre em várias

0: diz que quando chegou à Câmara não existiam projetos nem candidaturas aprovadas para recuperar os restantes imóveis. Segundo João Azevedo, o município apresentou 131 candidaturas ao PRR, no valor de 71 milhões de euros. Foram aprovadas 77, no valor de 32 milhões de euros. Toda a informação está em estaçãodiariajornal.sapo.pt e também no site da Estação Diária Rádio em 968.fm.
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2: 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Previsão do estado do tempo para as próximas 24 horas. O Instituto Português do Mar e da Atmosfera está a prever para o distrito de Viseu céu pouco nublado ou limpo, apresentando períodos de maior nebulosidade por nuvens altas, com vento fraco a moderado, sendo por vezes forte e com rajadas nas terras altas. O IPMA está também a prever uma pequena subida das temperaturas, com o mercúrio dos termómetros a chegar aos 32 graus de máxima e a mínima a registrar durante a noite valores perto dos 19 graus no distrito de Viseu.
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2: 16:19. 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
5: Olá, esta é a frequência da Estação Diária. Fiquem bem, fiquem por aí.
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5: Vêm os temas que merecem relevo nos diferentes tops do mercado da música. Avançamos para as soltas da estação, na Estação Oficial de Viseu.
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2: Voltamos para mais uma hora de ponta na estação diária. Em períodos de ponta, o centro da cidade fica sujeito a um volume de tráfego que torna a movimentação automóvel mais complicada. Se o seu destino é prosseguir na direção da Braveses, isto é, avançar no sentido da zona de saída mais a norte de Viseu, e se tiver de passar pelo Rossio, não é novidade que o trânsito costuma sofrer abrandamento, tendo em atenção que existem dois semáforos na Praça da República. Ultrapassado esta área de afunilamento de circulação automóvel, vai ter de descer a Avenida Dr. António José de Almeida e até ao cruzamento com a Rua Cepa Pinto, e a Rua 21 de Agosto terá duas vias de trânsito. É quase sempre complicada a mobilidade nesta descida. Mais à frente, a cerca de 200 metros, encontrará a rotunda mais próxima do Fórum Viseu. Atenção que as rotundas permitem uma maior mobilidade no trânsito. Seguindo em frente, terá de percorrer cerca de mais de 300 metros até encontrar a rotunda da Fonte Cibernética, uma das mais movimentadas e congestionadas da cidade. E a partir desta zona mais baixa da cidade de Viseu, é só seguir em frente e subir até ao cimo da Avenida da Europa. É mais uma hora de ponta na estação diária. É a hora de trânsito na cidade.
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2: Olá, para abrir esta hora escolhemos dois temas. O primeiro cantado em versão nacional, o Super Malha Tuga, e para que possamos prosseguir nesta edição super top da estação Top Músicas em 96.8. Fica bem!
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7-10, Carlos Manuel Costa. Para já deixámos o Som Nacional abrir a hora. Vamos seguir em frente com mais um tema em destaque. Carlos Manuel Costa, na Estação Diária. 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

0: 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Os principais títulos do desporto na Estação Diária. Estamos aí para dar a conhecer as grandes novidades do dia. Regressaremos logo depois do bloco comercial para a segunda meia hora desta emissão. Até já.
1: 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São estes alguns dos temas que vamos desenvolver no desporto da Estação Diária. Viseu volta a receber o S-Congress este ano, nos dias 27 e 28 de outubro. Portugal vai voltar a receber um grande prémio de Fórmula 1 em junho de 2027, com a prova marcada para o Autódromo Internacional do Algarve, em Portimão. A Serra do Caramulo, no Conselho de Tondela, volta a receber a emoção do automobilismo nos dias 24 e 25 de outubro, com a 35ª Rampa do Caramulo. A UEFA já definiu os estádios que vão receber as finais da Liga dos Campeões de 2028 e 2029. Agora é só ficarem atentos ao desenvolvimento destes e outros temas no desporto da Estação Diária. 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
4: Os sub-23 do Académico de Viseu recebem esta terça-feira o Estoril Praia em jogo da 7ª jornada da Liga Next Gen de futebol. A partida vai ser disputada no Estádio do Fontelo. O Académico de Viseu chega a esta jornada na 2ª posição de geral, com 13 pontos em 6 jogos. Na frente está o Sporting com 14. O Estoril Praia vai chegar a Viseu com 9 pontos e na 4ª posição, mas com uma partida em atraso. Viseu volta a receber o S4 Congress. Este ano vai ser nos dias 27 e 28 de outubro. Promovido pela Autoridade para a Prevenção e o Combate à Violência no Desporto, o S4 Congress é um encontro internacional dedicado à segurança, proteção e qualidade dos serviços nos eventos desportivos. Durante 2 dias vai reunir profissionais, especialistas e entidades ligadas ao desporto para momentos de partilha e reflexão sobre os desafios associados à realização de eventos desportivos mais seguros e acolhedores. A iniciativa junta forças de segurança, entidades públicas, clubes, federações, especialistas e outros agentes do setor. A Serra do Caramulo, em Tondela, vai voltar a receber, sem noção do automobilismo, nos dias 24 e 25 de outubro, com a 35ª Rampa do Caramulo. A prova integra o Campeonato de Portugal Montanha e assume uma particular importância na fase decisiva da competição. Ao longo do fim de semana, os pilotos vão enfrentar um percurso que é reconhecido pela velocidade que permite atingir, mas também de elevada exigência técnica. A 35ª Rampa de Caramulo leva assim de novo o São dos Motores à Serra para uma prova do Campeonato de Portugal de Montanha. Portugal volta a receber-se um grande prémio da Fórmula 1 em junho de 2027, com a prova marcada para o Autódromo Internacional do Algarve, em Portimão. Vai acontecer entre os dias 18 e 20 de junho, com o circuito Algarvio a ser a 9ª etapa do Mundial, depois de Mónaco e antes de Silverstone. O regresso acontece 6 anos depois da última corrida em Portugal, disputada em 2021, também no circuito de Portimão. Lewis Hamilton venceu o grande prémio. Grande Prémio de Portugal que marca assim o regresso do país ao calendário da Fórmula 1 e a Portimão, onde já decorreu em 2020 e 2021. Toda a informação do desporto está atualizada em estaçãodiariojornal.sapo.pt e também no site da Estação Diária Rádio em 908.fm.
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5: Previsão do estado do tempo para as próximas 24 horas. O Instituto Português do Mar e da Atmosfera está a prever para o distrito de Viseu céu pouco nublado ou limpo, apresentando períodos de maior nebulosidade por nuvens altas, com vento fraco a moderado, sendo por vezes forte e com rajadas nas terras altas. O IPMA está também a prever uma pequena subida das temperaturas, com o mercúrio dos termómetros a chegar aos 32 graus de máxima e a mínima a registrar durante a noite valores perto dos 19 graus no distrito de Viseu.
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1: Voltamos para mais uma hora de ponta na estação diária. Em períodos de ponta, o centro da cidade fica sujeito a um volume de tráfego que torna a movimentação automóvel mais complicada. Se o seu destino é prosseguir na direção de Braveses, isto é, avançar no sentido da zona de saída mais a norte de Viseu, e se tiver de passar pelo Rossio, não é novidade que o trânsito costuma sofrer abrandamento, tendo em atenção que existem dois semáforos na Praça da República. Ultrapassado esta área de afunilamento de circulação automóvel, vai ter de descer a Avenida Dr. António José de Almeida e até ao cruzamento com a Rua Cepa Pinto, e a Rua 21 de Agosto terá duas vias de trânsito. É quase sempre complicada a mobilidade nesta descida. Mais à frente, a cerca de 200 metros, encontrará a rotunda mais próxima do Fórum Viseu. Atenção que as rotundas permitem uma maior mobilidade no trânsito. Seguindo em frente, terá de percorrer cerca de mais de 300 metros até encontrar a rotunda da Fonte Cibernética, uma das mais movimentadas e congestionadas da cidade. E a partir desta zona mais baixa da cidade de Viseu, é só seguir em frente e subir até ao cimo da Avenida da Europa. É mais uma hora de ponta na estação diária. É a hora de trânsito na cidade.
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1: Ângela Faria da Cunha.
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3: Voltámos à antena para a segunda parte desta emissão Super Estação. Super músicas para escutares na estação diária. Super top da estação em 96.8 FM. Até já.
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1922. Rui Moreira. Iniciamos este espaço de emissão com o som nacional em 96.8. Rui Moreira, na Estação Diária. 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
1: Muito bem, já sabes que se quiseres ouvir a Estação Diária, tens diferentes formas de chegar ao universo da rádio via formato digital. E podes escutar os mais recentes temas top em 96.8. Até já!
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Boa tarde. Atualizamos os principais títulos do Diário da Estação. Informação que vai para o ar logo a seguir aos destaques e ao bloco comercial da Estação Diária Rádio. Super top da estação. Fiquem bem. 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
2: 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São estas algumas das notícias que vamos destacar na edição do dia do Diário da Estação. A Feira Medieval de Canas da Senhoria regressa ao Centro Histórico da Vila, no Conselho de Nelas, nos dias 2, 3 e 4 de outubro. As Jornadas Europeias do Património decorrem em Portugal entre sexta-feira e 27 de setembro, com centenas de atividades em vários pontos do país. A Câmara de Viseu tem dois concursos em curso para reforçar o número de assistentes operacionais nos jardins de infância e escolas do primeiro ciclo do Conselho. A Câmara de Viseu aguarda financiamento do Governo ou do Portugal 2030 para avançar com a recuperação de habitações adquiridas pelo anterior Executivo no âmbito da Estratégia Local de Habitação. Agora é só ficarem atentos ao desenvolvimento destes e outros temas no Diário da Estação.
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0: 7 horas, está de volta à informação na Estação Diária.
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6: A Câmara de Viseu abriu 2 concursos para reforçar o número de assistentes operacionais nos jardins de infância e escolas do primeiro ciclo do concelho. A medida vai abranger cerca de 90 estabelecimentos. O presidente da Câmara, João Azevedo, anunciou que os novos profissionais deverão começar a trabalhar até ao final do ano, permitindo cumprir o rácio que está previsto na lei. Um dos concursos prevê 35 assistentes para substituir profissionais ausentes por doença, gravidez ou por reforma. O segundo prevê a contratação de 28 novos assistentes para reforçar o quadro de pessoal nas escolas. Segundo o autarca, o objetivo é responder às necessidades dos estabelecimentos de ensino e garantir o número de profissionais que é exigido para acompanhar os alunos. A Feira Medieval de Canas de Segurim vai regressar ao Centro Histórico da Vila, no Conselho de Nelas, a 2, 3 e 4 de outubro. 34ª edição do evento, com mais de 3 décadas de história, que vai levar às ruas de Cana Senhorim, artesanato, produtos tradicionais, tasquinhas, cortejos medievais, torneios, jogos e um acampamento. O programa inclui ainda exposições, falcoaria e uma ceia medieval, entre outras iniciativas de animação. Durante 3 dias, a organização propõe uma viagem ao passado, recriando o ambiente e as tradições da época medieval, num programa que é para toda a família. A feira é organizada pela Junta de Freguesia de Canas de Segurim, tem ainda o apoio do município de Nelas, do agrupamento de escolas e de associações locais. As Jornadas Europeias do Património estão a decorrer em Portugal até 27 de setembro, com centenas de atividades em vários pontos do país. No distrito de Viseu, Armamar se integra à programação com a apresentação da peça de teatro O Morgado de Fafa Moroso, pela Filandorra Teatro do Nordeste. O espetáculo está marcado para as 3 da tarde do dia 24 de setembro, no Centro Interpretativo da Mulher Duriense, e vai assinalar os 200 anos do nascimento de Camilo Castelo Branco. Sob o mote Reviver, Resistir, Reinventar, as Jornadas Europeias do Património incluem visitas guiadas, exposições, oficinas, conversas e outras iniciativas destinadas a dar a conhecer o património e a história dos territórios. A iniciativa é promovida pelo Conselho da Europa e pela Comissão Europeia e decorre em vários pontos do norte a sul do país. A Câmara de Viseu está a aguardar financiamento do Governo, ou do Portugal 2030, para avançar com a recuperação de casas que foram compradas pelo anterior Executivo no âmbito da Estratégia Local de Habitação. O Presidente da Autarquia, João Azevedo, revelou que foram adquiridas 36 habitações, mas apenas 10 foram reabilitadas. O autarca diz que quando chegou à Câmara não existiam projetos nem candidaturas aprovadas para recuperar os restantes imóveis. Segundo João Azevedo, o município apresentou 131 candidaturas ao PRR, no valor de 71

0: 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Previsão do estado do tempo para as próximas 24 horas. O Instituto Português do Mar e da Atmosfera está a prever para o distrito de Viseu céu pouco nublado ou limpo, apresentando períodos de maior nebulosidade por nuvens altas, com vento fraco a moderado, sendo por vezes forte e com rajadas nas terras altas. O IPMA está também a prever uma pequena subida das temperaturas, com o mercúrio dos termómetros a chegar aos 32 graus de máxima e a mínima a registrar durante a noite valores perto dos 19 graus no distrito de Viseu.
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0: 19:22, Rui Moreira.
4: Olá, bem-vindos à Estação Diária. Estão aí os primeiros minutos nesta emissão Super Estação.
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4: Voltamos à música em mais uma emissão Super Estação. Só para quem quer estar por dentro do desporto, as novidades do dia.
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2: Mais uma hora Superestação, versão nacional, a abrir esta emissão na Estação Diária. Já de seguida, Supernova, para escutar nos próximos minutos. Fiquem bem, até já.
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0: 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Rui Moreira.
1: Olá, bem-vindos à Estação Diária. Estão aí os primeiros minutos nesta emissão Super Estação.
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1: Voltamos à música em mais uma emissão Super Estação. Só para quem quer estar por dentro do desporto, as novidades do dia, de segunda a domingo.
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0: Boa noite.
1: Voltamos aí à antena com mais som, com mais informação relativa aos grandes grupos musicais. Mais um tema top na Estação Diária. Soltas da Estação, na Estação Oficial Viseu. Voltamos já de seguida. 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
1: E agora na Estação Diária, fiquem com os principais destaques do desporto para ouvir à meia hora aqui na Estação Oficial Viseu. Até já.
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2: São estes alguns dos temas que vamos desenvolver no desporto da Estação Diária. Viseu volta a receber o S-Congress este ano, nos dias 27 e 28 de outubro. Portugal vai voltar a receber um grande prémio de Fórmula 1 em junho de 2027, com a prova marcada para o Autódromo Internacional do Algarve, em Portimão. A Serra do Caramulo, no concelho de Tondela, volta a receber a emoção do automobilismo nos dias 24 e 25 de outubro, com a 35ª Rampa do Caramulo. A UEFA já definiu os estádios que vão receber as finais da Liga dos Campeões de 2028 e 2029. Agora é só ficarem atentos ao desenvolvimento destes e outros temas no desporto da Estação Diária. 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
4: 7h30, está de volta à informação desportiva.
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5: Os sub-23 do Académico de Viseu recebem esta terça-feira o Estoril Praia em jogo da 7ª jornada da Liga Next Gen de futebol. A partida vai ser disputada no Estádio do Fontelo. O Académico de Viseu chega a esta jornada na segunda posição de geral, com 13 pontos em 6 jogos. Na frente está o Sporting com 14. O Estoril Praia vai chegar a Viseu com 9 pontos e na quarta posição, mas com uma partida em atraso. Viseu volta a receber o S4 Congress. Este ano vai ser nos dias 27 e 28 de outubro. Promovido pela Autoridade para a Prevenção e o Combate à Violência no Desporto, o S4 Congress é um encontro internacional dedicado à segurança, proteção e qualidade dos serviços nos eventos desportivos. Durante 2 dias vai reunir profissionais, especialistas e entidades ligadas ao desporto para momentos de partilha e reflexão sobre os desafios associados à realização de eventos desportivos mais seguros e acolhedores. A iniciativa junta forças de segurança, entidades públicas, clubes, federações, especialistas e outros agentes do setor. A Serra do Caramulo, em Tondela, vai voltar a receber, sem noção do automobilismo, nos dias 24 e 25 de outubro, com a 35ª Rampa do Caramulo. A prova integra o Campeonato de Portugal Montanha e assume uma particular importância na fase decisiva da competição. Ao longo do fim de semana, os pilotos vão enfrentar um percurso que é reconhecido pela velocidade que permite atingir, mas também de elevada exigência técnica. A 35ª Rampa do Caramulo leva assim de novo os seus motores à Serra para uma prova do Campeonato de Portugal de Montanha. Portugal volta a receber-se um grande prémio da Fórmula 1 em junho de 2027, com a prova marcada para o Autódromo Internacional do Algarve, em Portimão. Vai acontecer entre os dias 18 e 20 de junho, com o circuito algarvio a ser a 9ª etapa do Mundial, depois do Mónaco e antes de Silverstone. O regresso acontece 6 anos depois da última corrida em Portugal, disputada em 2021, também no circuito de Portimão. Lewis Hamilton venceu o Grande Prémio. Grande Prémio de Portugal que marca assim o regresso do país ao calendário da Fórmula 1 e a Portimão, onde já decorreu em 2020 e 2021. Toda a informação do desporto está atualizada em estaçãodiariojornal.sapo.pt e também no site da Estação Diária Rádio em 908.fm.
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7: Previsão do estado do tempo para as próximas 24 horas.
8: O Instituto Português do Mar e da Atmosfera está a prever para o distrito de Viseu céu pouco nublado ou limpo, apresentando períodos de maior nebulosidade por nuvens altas, com vento fraco a moderado, sendo por vezes forte e com rajadas nas terras altas. O IPMA está também a prever uma pequena subida das temperaturas, com o mercúrio dos termómetros a chegar aos 32 graus de máxima e a mínima a registrar durante a noite valores perto dos 19 graus no distrito de Viseu.
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3: Pista de dança na Estação Diária, só para escutarmos o melhor house da estação. Mais logo, a partir das 11 da noite, temos aí 3 horas dedicadas ao house. Temas que fazem parte da playlist da Estação Oficial Viseu.
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0: 19:22. Rui Moreira. Hora mais do que certa para ouvir com muita atenção. Superestação na Estação Diária. Rui Moreira, na Estação Diária. Já sabem, de meia em meia hora atualizamos as notícias em 96.8. Voltamos aos temas logo de seguida nesta emissão Superestação. De segunda a domingo.
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0: Voltamos à música, voltamos aos grandes clássicos da estação, grandes temas a recordar na estação diária. 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
1: Já daqui a pouco o sinal horário para acertarmos com os nossos compromissos comerciais e logo a seguir as notícias para regressarmos para mais uma hora de muita música. Até já.
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5: São estas algumas das notícias que vamos destacar na edição do dia do Diário da Estação. A Feira Medieval de Canas da Senhoria regressa ao Centro Histórico da Vila, no Conselho de Nelas, nos dias 2, 3 e 4 de outubro. As Jornadas Europeias do Património decorrem em Portugal entre sexta-feira e 27 de setembro, com centenas de atividades em vários pontos do país. A Câmara de Viseu tem dois concursos em curso para reforçar o número de assistentes operacionais nos jardins de infância e escolas do primeiro ciclo do Conselho. A Câmara de Viseu aguarda financiamento do Governo ou do Portugal 2030 para avançar com a recuperação de habitações adquiridas pelo anterior Executivo no âmbito da Estratégia Local de Habitação. Agora é só ficarem atentos ao desenvolvimento destes e outros temas no Diário da Estação.
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2: Oito horas.
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3: De regresso ao Diário, bloco das 8 horas, na Estação Diária.
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5: A Câmara de Viseu abriu dois concursos para reforçar o número de assistentes operacionais nos jardins de infância e escolas do primeiro ciclo do Conselho. A medida vai abranger cerca de 90 estabelecimentos. O Presidente da Câmara, João Azevedo, anunciou que os novos profissionais deverão começar a trabalhar até ao final do ano, permitindo cumprir o rácio que está previsto na lei. Um dos concursos prevê 35 assistentes para substituir profissionais ausentes por doença, gravidez ou por reforma. O segundo prevê a contratação de 28 novos assistentes para reforçar o quadro de pessoal nas escolas. Segundo o autarca, o objetivo é responder às necessidades dos estabelecimentos de ensino e garantir o número de profissionais que é exigido para acompanhar os alunos. A Feira Medieval de Canas de Segurinho vai regressar ao Centro Histórico da Vila, no Conselho de Nelas, a 2, 3 e 4 de outubro. 34ª edição do evento, com mais de 3 décadas de história, que vai levar às ruas de Canas de Segurinho artesanato, produtos tradicionais, tasquinhas, cortejos medievais, torneios, jogos e um acampamento. O programa inclui ainda exposições, falcoaria e uma ceia medieval, entre outras iniciativas de animação. Durante 3 dias, a organização propõe uma viagem ao passado, recriando o ambiente e as tradições da época medieval, num programa que é para toda a família. A feira é organizada pela Junta de Freguesia de Canas de Segurinho, tem ainda o apoio do município de Nelas, do agrupamento de escolas e de associações locais. As Jornadas Europeias do Património estão a decorrer em Portugal até 27 de setembro, com centenas de atividades em vários pontos do país. No distrito de Viseu, Armamar se integra à programação com a apresentação da peça de teatro O Morgado de Fafa Moroso, pela Filandorra Teatro do Nordeste. O espetáculo está marcado para as 3 da tarde do dia 24 de setembro, no Centro Interpretativo da Mulher do Oriente, e vai assinalar os 200 anos do nascimento de Camilo Castelo Branco. Sob o mote Reviver, Resistir, Reinventar, as Jornadas Europeias do Património incluem visitas guiadas, exposições, oficinas, conversas e outras iniciativas destinadas a dar a conhecer o património e a história dos territórios. A iniciativa é promovida pelo Conselho da Europa e pela Comissão Europeia e decorre em vários pontos de norte a sul do país. A Câmara de Viseu está a aguardar financiamento do Governo, ou do Portugal 2030, para avançar com a recuperação de casas que foram compradas pelo anterior Executivo no âmbito da Estratégia Local de Habitação. O presidente da autarquia, João Azevedo, revelou que foram adquiridas 36 habitações, mas apenas 10 foram reabilitadas. O autarca diz que quando chegou à Câmara não existiam projetos nem candidaturas aprovadas para recuperar os restantes imóveis. Segundo João Azevedo, o município apresentou 131 candidaturas ao PRR, no valor de 71 milhões de euros. Foram aprovadas 77, no valor de 32 milhões de euros. Toda a informação está em Estação Diária Jornal.sap.pt e também no site da Estação Diária Rádio em 968.fm.
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1: 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Previsão do estado do tempo para as próximas 24 horas. O Instituto Português do Mar e da Atmosfera está a prever para o distrito de Viseu céu pouco nublado ou limpo, apresentando períodos de maior nebulosidade por nuvens altas, com vento fraco a moderado, sendo por vezes forte e com rajadas nas terras altas. O IPMA está também a prever uma pequena subida das temperaturas, com o mercúrio dos termómetros a chegar aos 32 graus de máxima e a mínima a registrar durante a noite valores perto

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0: 19h22. 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
2: Playlist Supernova na Estação Diária. A abrir esta emissão Super Estação.
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2: Logo a seguir às grandes músicas, só poderemos esperar grandes informações. Playlist sério da Estação Diária em grande forma.
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2: Mais uma hora Superestação, versão nacional, a abrir esta emissão na Estação Diária. Já decidida, Supernova, para escutar nos próximos minutos. Fiquem bem, até já. www.efitnesshealthclub.pt. 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
1: Olá, já cá estamos. Primeiros minutos desta emissão Super Estação na Estação Diária.
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1: Som de abertura na Estação Diária para mais Super Estação. E durante as próximas horas, grandes músicas sem parar em 96.8. Fica connosco.
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1: Se quiseres estar atento a mais uma digressão pelo mundo da música, soltas da estação. Temas que fazem parte da playlist top da Estação Diária. Fiquem bem ligados, Antena 9680. Até já. 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

0: Fiquem agora com os principais títulos do desporto para desenvolver à meia hora aqui na Estação Diária. Até já.
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0: 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São estes alguns dos temas que vamos desenvolver no desporto da Estação Diária. Viseu volta a receber o S-Congress este ano, nos dias 27 e 28 de outubro. Portugal vai voltar a receber um grande prémio de Fórmula 1 em junho de 2027, com a prova marcada para o Autódromo Internacional do Algarve, em Portimão. A Serra do Caramulo, no concelho de Tondela, volta a receber a emoção do automobilismo nos dias 24 e 25 de outubro, com a 35ª Rampa do Caramulo. A UEFA já definiu os estádios que vão receber as finais da Liga dos Campeões de 2028 e 2029. Agora é só ficarem atentos ao desenvolvimento destes e outros temas no desporto da Estação Diária. 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
3: De regresso ao desporto, bloco das 8h30.
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4: Os sub-23 do Académico de Viseu recebem esta terça-feira o Estoril Praia em jogo da 7ª jornada da Liga Next Gen de futebol. A partida vai ser disputada no Estádio do Fontelo. O Académico de Viseu chega a esta jornada na 2ª posição de geral, com 13 pontos em 6 jogos. Na frente está o Sporting com 14. O Estoril Praia vai chegar a Viseu com 9 pontos e na 4ª posição, mas com uma partida em atraso. Viseu volta a receber o S4 Congress. Este ano vai ser nos dias 27 e 28 de outubro. Promovido pela Autoridade para a Prevenção e o Combate à Violência no Desporto, o S4 Congress é um encontro internacional dedicado à segurança, proteção e qualidade dos serviços nos eventos desportivos. Durante 2 dias vai reunir profissionais, especialistas e entidades ligadas ao desporto para momentos de partilha e reflexão sobre os desafios associados à realização de eventos desportivos mais seguros e acolhedores. A iniciativa junta forças de segurança, entidades públicas, clubes, federações, especialistas e outros agentes do setor. A Serra do Caramulo, em Tondela, vai voltar a receber-se em noção do automobilismo nos dias 24 e 25 de outubro com a 35ª Rampa do Caramulo. A prova integra o Campeonato de Portugal Montanha e assume uma particular importância na fase decisiva da competição. Ao longo do fim de semana, os pilotos vão enfrentar um percurso que é reconhecido pela velocidade que permite atingir, mas também de elevada exigência técnica. A 35ª Rampa do Caramulo leva assim de novo os seus motores à Serra para uma prova do Campeonato de Portugal de Montanha. Portugal volta a receber-se um grande prémio da Fórmula 1 em junho de 2027, com a prova marcada para o Autódromo Internacional do Algarve, em Portimão. Vai acontecer entre os dias 18 e 20 de junho, com o circuito algarvio a ser a 9ª etapa do Mundial, depois de Mónaco e antes de Silverstone. O regresso acontece 6 anos depois da última corrida em Portugal, disputada em 2021, também no circuito de Portimão. Lewis Hamilton venceu o grande prémio. Grande Prémio de Portugal que marca assim o regresso do país ao calendário da Fórmula 1 e a Portimão, onde já decorreu em 2020 e 2021. Toda a informação do desporto está atualizada em estaçãodiariojornal.sapo.pt e também no site da Estação Diária Rádio em 908.fm.
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5: Previsão do estado do tempo para as próximas 24 horas. O Instituto Português do Mar e da Atmosfera está a prever para o Distrito de Viseu céu pouco nublado limpo, apresentando períodos de maior nebulosidade por nuvens altas, com vento fraco a moderado, sendo por vezes forte e com rajadas nas terras altas. O IPMA está também a prever uma pequena subida das temperaturas, com o mercúrio dos termómetros a chegar aos 32 graus de máxima e a mínima a registrar durante a noite valores perto dos 19 graus no Distrito de Viseu.
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2: Mais uma Super Malha House na Estação Diária. A Rádio Oficial de Viseu tem um espaço de 3 horas de emissão, especialmente pensado para quem gosta do house. Logo a seguir ao sinal horário, das 11 da noite, pista de dança a não perder. Fica atento.
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1: Voltamos à música, voltamos aos grandes clássicos da estação, grandes temas a recordar na Estação Diária. 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
2: À hora certa temos aí as notícias, para já fazemos uma pequena pausa para regressarmos ainda com mais energia na próxima hora. Fiquem todos muito bem, até depois do sinal horário.
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2: 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São estas algumas das notícias que vamos destacar na edição do dia do Diário da Estação. A Feira Medieval de Canas da Senhoria regressa ao Centro Histórico da Vila, no Conselho de Nelas, nos dias 2, 3 e 4 de outubro. As Jornadas Europeias do Património decorrem em Portugal entre sexta-feira e 27 de setembro, com centenas de atividades em vários pontos do país. A Câmara de Viseu tem 2 concursos em curso para reforçar o número de assistentes operacionais nos jardins de infância e escolas do primeiro ciclo do Conselho. A Câmara de Viseu aguarda financiamento do Governo ou do Portugal 2030 para avançar com a recuperação de habitações adquiridas pelo anterior Executivo no âmbito da Estratégia Local de Habitação. Agora é só ficarem atentos ao desenvolvimento destes e outros temas no Diário da Estação.
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6: 9 horas.
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10: A Câmara de Viseu abriu 2 concursos para reforçar o número de assistentes operacionais nos jardins de infância e escolas do primeiro ciclo do concelho. A medida vai abranger cerca de 90 estabelecimentos. O presidente da Câmara, João Azevedo, anunciou que os novos profissionais deverão começar a trabalhar até ao final do ano, permitindo cumprir o rácio que está previsto na lei. Um dos concursos prevê 35 assistentes para substituir profissionais ausentes por doença, gravidez ou por reforma. O segundo prevê a contratação de 28 novos assistentes para reforçar o quadro de pessoal nas escolas. Segundo o autarca, o objetivo é responder às necessidades dos estabelecimentos de ensino e garantir o número de profissionais que é exigido para acompanhar os alunos. A Feira Medieval de Canas de Segurim vai regressar ao Centro Histórico da Vila, no Conselho de Nelas, a 2, 3 e 4 de outubro. 34ª edição do evento, com mais de 3 décadas de história, que vai levar às ruas de Canas Senhorim artesanato, produtos tradicionais, tasquinhas, cortejos medievais, torneios, jogos e um acampamento. O programa inclui ainda exposições, falcoaria e uma ceia medieval, entre outras iniciativas de animação. Durante 3 dias, a organização propõe uma viagem ao passado, recriando o ambiente e as tradições da época medieval, num programa que é para toda a família. A feira é organizada pela Junta de Freguesia de Canas de Segurim, tem ainda o apoio do município de Nelas, do agrupamento de escolas e de associações locais. As Jornadas Europeias do Património estão a decorrer em Portugal até 27 de setembro, com centenas de atividades em vários pontos do país. No distrito de Viseu, Armamar se integra à programação com a apresentação da peça de teatro O Morgado de Fafa Moroso, pela Filandorra Teatro do Nordeste. O espetáculo está marcado para as 3 da tarde do dia 24 de setembro, no Centro Interpretativo da Mulher do Oriente, e vai assinalar os 200 anos do nascimento de Camilo Castelo Branco. Sob o mote Reviver, Resistir, Reinventar, as Jornadas Europeias do Património incluem visitas guiadas, exposições, oficinas, conversas e outras iniciativas destinadas a dar a conhecer o património e a história dos territórios. A iniciativa é promovida pelo Conselho da Europa e pela Comissão Europeia e decorre em vários pontos de norte a sul do país. A Câmara de Viseu está a aguardar financiamento do Governo, ou do Portugal 2030, para avançar com a recuperação de casas que foram compradas pelo anterior Executivo no âmbito da Estratégia Local de Habitação. O Presidente da Autarquia, João Azevedo, revelou que foram adquiridas 36 habitações, mas apenas 10 foram reabilitadas. O autarca diz que quando chegou à Câmara não existiam projetos nem candidaturas aprovadas para recuperar os restantes imóveis. Segundo João Azevedo, o município apresentou 131 candidaturas ao PRR, no valor de 71 milhões de euros. Foram aprovadas 77, no valor de 32 milhões de euros. Toda a informação está em Estação Diária Jornal.sap.pt e também no site da Estação Diária Rádio em 968.fm.
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4: 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Previsão do estado do tempo para as próximas 24 horas. O Instituto Português do Mar e da Atmosfera está a prever para o distrito de Viseu céu pouco nublado ou limpo, apresentando períodos de maior nebulosidade por nuvens altas, com vento fraco a moderado, sendo por vezes forte e com rajadas nas terras altas. O IPMA está também a prever uma pequena subida das temperaturas, com o mercúrio dos termómetros a chegar aos 32 graus de máxima e a mínima a registrar durante a noite valores perto dos 19 graus no distrito de Viseu.
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Iniciamos este espaço de emissão com a divulgação da música nacional. Tema Supernova em 96.80. Ou na net em www.968.fm. Fiquem bem, voltamos nos próximos minutos. 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
0: 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Para destacarmos nos próximos minutos em 96.8, soltas da estação. Grandes músicas que entram no ouvido em www.968.fm. Até já. 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
1: Temos agora aí os principais títulos que vão ser desenvolvidos no desporto à meia hora aqui na Estação Diária. Até já. 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
1: São estes alguns dos temas que vamos desenvolver no Desporto da Estação Diária. Viseu volta a receber o S-Congress este ano, nos dias 27 e 28 de outubro. Portugal vai voltar a receber um grande prémio de Fórmula 1 em junho de 2027, com a prova marcada para o Autódromo Internacional do Algarve, em Portimão. A Serra do Caramulo, no concelho de Tondela, volta a receber a emoção do automobilismo nos dias 24 e 25 de outubro, com a 35ª Rampa do Caramulo. A UEFA já definiu os estádios que vão receber as finais da Liga dos Campeões de 2028 e 2029. Agora é só ficarem atentos ao desenvolvimento destes e outros temas no Desporto da Estação Diária. 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
6: Os sub-23 do Académico de Viseu recebem esta terça-feira o Estoril Praia em jogo da 7ª jornada da Liga Next Gen de futebol. A partida vai ser disputada no Estádio do Fontelo. O Académico de Viseu chega a esta jornada na 2ª posição de geral, com 13 pontos em 6 jogos. Na frente está o Sporting com 14. O Estoril Praia vai chegar a Viseu com 9 pontos e na 4ª posição, mas com uma partida em atraso. Viseu volta a receber o S4 Congress. Este ano vai ser nos dias 27 e 28 de outubro. Promovido pela Autoridade para a Prevenção e o Combate à Violência no Desporto, o S4 Congress é um encontro internacional dedicado à segurança, proteção e qualidade dos serviços nos eventos desportivos. Durante 2 dias vai reunir profissionais, especialistas e entidades ligadas ao desporto para momentos de partilha e reflexão sobre os desafios associados à realização de eventos desportivos mais seguros e acolhedores. A iniciativa junta forças de segurança, entidades públicas, clubes, federações, especialistas e outros agentes do setor. A Serra do Caramulo, em Tondela, vai voltar a receber, sem noção do automobilismo, nos dias 24 e 25 de outubro, com a 35ª Rampa do Caramulo. A prova integra o Campeonato de Portugal Montanha e assume uma particular importância na fase decisiva da competição. Ao longo do fim de semana, os pilotos vão enfrentar um percurso que é reconhecido pela velocidade que permite atingir, mas também de elevada exigência técnica. A 35ª Rampa do Caramulo leva assim de novo o São dos Motores à Serra para uma prova do Campeonato de Portugal de Montanha. Portugal volta a receber-se um grande prémio da Fórmula 1 em junho de 2027, com a prova marcada para o Autódromo Internacional do Algarve, em Portimão. Vai acontecer entre os dias 18 e 20 de junho, com o circuito algarvio a ser a 9ª etapa do Mundial, depois de Mónaco e antes de Silverstone. O regresso acontece 6 anos depois da última corrida em Portugal, disputada em 2021, também no circuito de Portimão. Lewis Hamilton venceu o grande prémio. Grande Prémio de Portugal que marca assim o regresso do país ao calendário da Fórmula 1 e a Portimão, onde já decorreu em 2020 e 2021. Toda a informação do desporto está atualizada em estaçãodiariojornal.sapo.pt e também no site da Estação Diária Rádio em 908.fm.
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8: Previsão do estado do tempo para as próximas 24 horas.
0: O Instituto Português do Mar e da Atmosfera está a prever para o Distrito de Viseu céu pouco nublado ao limpo, apresentando períodos de maior nebulosidade por nuvens altas, com vento fraco a moderado, sendo por vezes forte e com rajadas nas terras altas. O IPMA está também a prever uma pequena subida das temperaturas, com o mercúrio dos termómetros a chegar aos 32 graus de máxima e a mínima a registrar durante a noite valores perto dos 19 graus no Distrito de Viseu.
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3: Mais uma Super Malha House na Estação Diária. A Rádio Oficial de Viseu tem um espaço de 3 horas de emissão, especialmente pensado para quem gosta do house. Logo a seguir ao sinal horário, das 11 da noite, pista de dança a não perder.
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1: Para destacarmos nos próximos minutos em 96.8, clássicos da estação. Espaço de emissão com a divulgação de temas que rodamos regularmente na antena 9680. A não perder.
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1: Para já fiquem com as nossas despedidas. Voltamos à antena depois do bloco das notícias à hora certa. Não saiam dos vossos lugares. Na próxima hora voltamos aí com grandes novidades.
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4: 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São estas algumas das notícias que vamos destacar na edição do dia do Diário da Estação. A Feira Medieval de Canas da Senhoria regressa ao Centro Histórico da Vila, no Conselho de Nelas, nos dias 2, 3 e 4 de outubro. As Jornadas Europeias do Património decorrem em Portugal entre sexta-feira e 27 de setembro, com centenas de atividades em vários pontos do país. A Câmara de Viseu tem dois concursos em curso para reforçar o número de assistentes operacionais nos jardins de infância e escolas do primeiro ciclo do Conselho. A Câmara de Viseu aguarda financiamento do Governo ou do Portugal 2030 para avançar com a recuperação de habitações adquiridas pelo anterior Executivo no âmbito da Estratégia Local de Habitação. Agora é só ficarem atentos ao desenvolvimento destes e outros temas no Diário da Estação.
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4: A Câmara de Viseu abriu dois concursos para reforçar o número de assistentes operacionais nos jardins de infância e escolas do primeiro ciclo do concelho. A medida vai abranger cerca de 90 estabelecimentos. O presidente da Câmara, João Azevedo, anunciou que os novos profissionais deverão começar a trabalhar até ao final do ano, permitindo cumprir o rácio que está previsto na lei. Um dos concursos prevê 35 assistentes para substituir profissionais ausentes por doença, gravidez ou por reforma. O segundo prevê a contratação de 28 novos assistentes para reforçar o quadro de pessoal nas escolas. Segundo o autarca, o objetivo é responder às necessidades dos estabelecimentos de ensino e garantir o número de profissionais que é exigido para acompanhar os alunos. A Feira Medieval de Canas de Segurim vai regressar ao Centro Histórico da Vila, no Conselho de Nelas, a 2, 3 e 4 de outubro. 34ª edição do evento, com mais de 3 décadas de história, que vai levar às ruas de Canas de Segurim artesanato, produtos tradicionais, tasquinhas, cortejos medievais, torneios, jogos e um acampamento. O programa inclui ainda exposições, falcoaria e uma ceia medieval, entre outras iniciativas de animação. Durante 3 dias, a organização propõe uma viagem ao passado, recriando o ambiente e as tradições da época medieval, num programa que é para toda a família. A feira é organizada pela Junta de Freguesia de Canas de Segurim, tem ainda o apoio do município de Nelas, do agrupamento de escolas e de associações locais. As Jornadas Europeias do Património estão a decorrer em Portugal até 27 de setembro, com centenas de atividades em vários pontos do país. No distrito de Viseu, Armamar se integra à programação com a apresentação da peça de teatro O Morgado de Fafa Moroso, pela Filandorra Teatro do Nordeste. O espetáculo está marcado para as 3 da tarde do dia 24 de setembro, no Centro Interpretativo da Mulher do Oriense, e vai assinalar os 200 anos do nascimento de Camilo Castelo Branco. Sob o mote Reviver, Resistir, Reinventar, as Jornadas Europeias do Património incluem visitas guiadas, exposições, oficinas, conversas e outras iniciativas destinadas a dar a conhecer o património e a história dos territórios. A iniciativa é promovida pelo Conselho da Europa e pela Comissão Europeia e decorre em vários pontos de norte a sul do país. A Câmara de Viseu está a aguardar financiamento do Governo, ou do Portugal 2030, para avançar com a recuperação de casas que foram compradas pelo anterior Executivo no âmbito da Estratégia Local de Habitação. O Presidente da Autarquia, João Azevedo, revelou que foram adquiridas 36 habitações, mas apenas 10 foram reabilitadas. O autarca diz que, quando chegou à Câmara, não existiam projetos nem candidaturas aprovadas para recuperar os restantes imóveis. Segundo João Azevedo, o município apresentou 131 candidaturas ao PRR, no valor de 71 milhões de euros. Foram aprovadas 77, no valor de 32 milhões de euros. Toda a informação está em estaçãodiariajornal.sap.pt e também no site da Estação Diária Rádio em 968.fm.
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0: 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Previsão do estado do tempo para as próximas 24 horas. O Instituto Português do Mar e da Atmosfera está a prever para o distrito de Viseu céu pouco nublado ou limpo, apresentando períodos de maior nebulosidade por nuvens altas, com vento fraco a moderado, sendo por vezes forte e com rajadas nas terras altas. O IPMA está também a prever uma pequena subida das temperaturas, com o mercúrio dos termómetros a chegar aos 32 graus de máxima e a mínima a registrar durante a noite valores perto dos 19 graus no distrito de Viseu.
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5: É já tema habitual na Estação Diária, uma das malhas que mais temos divulgado, com marca especial Estação Diária.
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3: Som de abertura na Estação Diária para mais um espaço de emissão Super Estação. Abrimos aí com o Som Nacional. Para voltarmos já de seguida à música, temos aí Supernova. Fiquem bem, fiquem com a Estação Oficial Viseu. Até já.
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1: Só para não perderes nem um pouco das boas notícias que vão acontecendo pelo universo dos tops, recomendamos que ouças o próximo tema que temos preparado em 9680. Soldas da Estação, na Estação Diária. Voltamos já de seguida.
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1: Fique agora com os principais destaques do desporto à meia hora aqui na Estação Diária. Até já. 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
1: São estes alguns dos temas que vamos desenvolver no Desporto da Estação Diária. Viseu volta a receber o S-Congress este ano, nos dias 27 e 28 de outubro. Portugal vai voltar a receber um grande prémio de Fórmula 1 em junho de 2027, com a prova marcada para o Autódromo Internacional do Algarve, em Portimão. A Serra do Caramulo, no Conceito de Tondela, volta a receber a emoção do automobilismo nos dias 24 e 25 de outubro, com a 35ª Rampa do Caramulo. A UEFA já definiu os estádios que vão receber as finais da Liga dos Campeões de 2028 e 2029. Agora é só ficarem atentos ao desenvolvimento destes e outros temas no Desporto da Estação Diária. 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
4: Os sub-23 do Académico de Viseu recebem esta terça-feira o Estoril Praia em jogo da 7ª jornada da Liga Next Gen de futebol. A partida vai ser disputada no Estádio do Fontelo. O Académico de Viseu chega a esta jornada na segunda posição de geral, com 13 pontos em 6 jogos. Na frente está o Sporting com 14. O Estoril Praia vai chegar a Viseu com 9 pontos e na quarta posição, mas com uma partida em atraso. Viseu volta a receber o S4 Congress. Este ano vai ser nos dias 27 e 28 de outubro. Promovido pela Autoridade para a Prevenção e o Combate à Violência no Desporto, o S4 Congress é um encontro internacional dedicado à segurança, proteção e qualidade dos serviços nos eventos desportivos. Durante 2 dias vai reunir profissionais, especialistas e entidades ligadas ao desporto para momentos de partilha e reflexão sobre os desafios associados à realização de eventos desportivos mais seguros e acolhedores. A iniciativa junta forças de segurança, entidades públicas, clubes, federações, especialistas e outros agentes do setor. A Serra do Caramulo, em Tondela, vai voltar a receber, sem noção do automobilismo, nos dias 24 e 25 de outubro, com a 35ª Rampa do Caramulo. A prova integra o Campeonato de Portugal Montanha e assume uma particular importância na fase decisiva da competição. Ao longo do fim de semana, os pilotos vão enfrentar um percurso que é reconhecido pela velocidade que permite atingir, mas também de elevada exigência técnica. A 35ª Rampa de Caramulo leva assim de novo os seus motores à Serra para uma prova do Campeonato de Portugal de Montanha. Portugal volta a receber-se um grande prémio da Fórmula 1 em junho de 2027, com a prova marcada para o Autódromo Internacional do Algarve, em Portimão. Vai acontecer entre os dias 18 e 20 de junho, com o circuito Algarvio a ser a 9ª etapa do Mundial, depois de Mónaco e antes de Silverstone. O regresso acontece 6 anos depois da última corrida em Portugal, disputada em 2021, também no circuito de Portimão. Lewis Hamilton venceu o grande prémio. Grande Prémio de Portugal que marca assim o regresso do país ao calendário da Fórmula 1 e a Portimão, onde já decorreu em 2020 e 2021. Toda a informação do desporto está atualizada em estaçãodiariajornal.sapo.pt e também no site da Estação Diária Rádio em 908.fm.
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5: Previsão do estado do tempo para as próximas 24 horas. O Instituto Português do Mar e da Atmosfera está a prever para o distrito de Viseu céu pouco nublado ou limpo, apresentando períodos de maior nubosidade por nuvens altas, com vento fraco a moderado, sendo por vezes forte e com rajadas nas terras altas. O IPMA está também a prever uma pequena subida das temperaturas, com o mercúrio dos termómetros a chegar aos 32 graus de máxima e a mínima a registrar durante a noite valores perto dos 19 graus no distrito de Viseu.
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3: Estamos aí de volta para escutarmos Pista de Dança, programa que diariamente durante o período da noite nos dá a conhecer as batidas mais house do FM. Depois das 23, Antena 9680. Até já.
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1: Voltamos ao passado para recordar algumas das malhas mais votadas da Estação Diária. Clássicos da Estação, grandes batidas comerciais para destacarmos nos próximos minutos em www.968.fm.
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1: Ora, estamos nós para fecharmos mais uma hora de emissão na Estação Diária. Tudo aposto para que logo a seguir ao sinal horário possam ter acesso à informação. Comerciais pelo meio e logo a seguir, mais uma hora em 9680.
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1: 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São estas algumas das notícias que vamos destacar na edição do dia do Diário da Estação. A Feira Medieval de Canas da Senhoria regressa ao Centro Histórico da Vila, no Conselho de Nelas, nos dias 2, 3 e 4 de outubro. As Jornadas Europeias do Património decorrem em Portugal entre sexta-feira e 27 de setembro, com centenas de atividades em vários pontos do país. A Câmara de Viseu tem 2 concursos em curso para reforçar o número de assistentes operacionais nos jardins de infância e escolas do primeiro ciclo do Conselho. A Câmara de Viseu aguarda financiamento do Governo ou do Portugal 2030 para avançar com a recuperação de habitações adquiridas pelo anterior Executivo no âmbito da Estratégia Local de Habitação. Agora é só ficarem atentos ao desenvolvimento destes e outros temas no Diário da Estação. 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
1: 11 horas.
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6: A Câmara de Viseu abriu 2 concursos para reforçar o número de assistentes operacionais nos jardins de infância e escolas do primeiro ciclo do Conselho. A medida vai abranger cerca de 90 estabelecimentos. O Presidente da Câmara, João Azevedo, anunciou que os novos profissionais deverão começar a trabalhar até ao final do ano, permitindo cumprir o rácio que está previsto na lei. Um dos concursos prevê 35 assistentes para substituir profissionais ausentes por doença, gravidez ou por reforma. O segundo prevê a contratação de 28 novos assistentes para reforçar o quadro de pessoal nas escolas. Segundo o autarca, o objetivo é responder às necessidades dos estabelecimentos de ensino e garantir o número de profissionais que é exigido para acompanhar os alunos. A Feira Medieval de Canas de Segurinho vai regressar ao Centro Histórico da Vila, no Conselho de Nelas, a 2, 3 e 4 de outubro. 34ª edição do evento, com mais de 3 décadas de história, que vai levar às ruas de Cana Senhorim artesanato, produtos tradicionais, tasquinhas, cortejos medievais, torneios, jogos e um acampamento. O programa inclui ainda exposições, falcoaria e uma ceia medieval, entre outras iniciativas de animação. Durante 3 dias, a organização propõe uma viagem ao passado, recriando o ambiente e as tradições da época medieval, num programa que é para toda a família. A feira é organizada pela Junta de Freguesia de Canas de Segurim, tem ainda o apoio do município de Nelas, do agrupamento de escolas e de associações locais. As Jornadas Europeias do Património estão a decorrer em Portugal até 27 de setembro, com centenas de atividades em vários pontos do país. No distrito de Viseu, Armamar se integra à programação com a apresentação da peça de teatro O Morgado de Fafa Moroso, pela Filandorra Teatro do Nordeste. O espetáculo está marcado para as 3 da tarde do dia 24 de setembro, no Centro Interpretativo da Mulher do Oriense, e vai assinalar os 200 anos do nascimento de Camilo Castelo Branco. Sob o mote Reviver, Resistir, Reinventar, as Jornadas Europeias do Património incluem visitas guiadas, exposições, oficinas, conversas e outras iniciativas destinadas a dar a conhecer o património e a história dos territórios. A iniciativa é promovida pelo Conselho da Europa e pela Comissão Europeia e decorre em vários pontos do norte a sul do país. A Câmara de Viseu está a aguardar financiamento do Governo, ou do Portugal 2030, para avançar com a recuperação de casas que foram compradas pelo anterior Executivo no âmbito da Estratégia Local de Habitação. O Presidente autarquês, João Azevedo, revelou que foram adquiridas 36 habitações, mas apenas 10 foram reabilitadas. O autarca diz que, quando chegou à Câmara, não existiam projetos nem candidaturas aprovadas para recuperar os restantes imóveis. Segundo João Azevedo, o município apresentou 131 candidaturas ao PRR, no valor de 71 milhões de euros. Foram aprovadas 77, no valor de 32 milhões de euros. Toda a informação está em Estação Diária Jornal.sap.pt e também no site da Estação Diária Rádio em 968.fm.
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7: Previsão do estado do tempo para as próximas 24 horas. O Instituto Português de Mar e da Atmosfera está a prever para o distrito de Viseu céu pouco nublado ou limpo, apresentando períodos de maior nebulosidade por nuvens altas, com vento fraco a moderado, sendo por vezes forte e com rajadas nas terras altas. O IPMA está também a prever uma pequena subida das temperaturas, com o mercúrio dos termómetros a chegar aos 32 graus de máxima e a mínima a registrar durante a noite valores perto dos 19 graus no distrito de Viseu.
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3: Sigma, a dupla britânica formada pelos dois DJs Cameron e Joy. Já em tempo de universidade, esta dupla trabalhou em lojas de discos e promoção de eventos para fazerem face às despesas de estudante. Mas concluídos os estudos e lançados vários remixes, esta dupla fez de Sigma o seu projeto musical.
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0: seu primeiro destaque na BBC Radio com If I Could Change Your Mind. John Martin está sempre em ação pelo mundo com várias atuações pelos mais diferentes e importantes palcos da música.
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2: Maroon 5 é uma banda americana que se deu a conhecer no mundo em 1994. Tudo começou na conhecida cidade dos Anjos, Los Angeles. O vocalista Adam Levine, estudante do liceu com apenas 17 anos, juntou-se a mais 4 amigos, dando assim

0: dezenas de prémios e um número bíblico de seguidores que fazem dos Maroon 5 uma das bandas pop rock de maior êxito mundial.
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0: 19:22. Rui Moreira.
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1: 19:22. Rui Moreira.
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0: Estevão Lopes Morango, número 14.
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0: hora.
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2: 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Uma hora, avançamos para o Diário da Estação, na Estação Diária.
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4: A Câmara de Viseu abriu dois concursos para reforçar o número de assistentes operacionais nos jardins de infância e escolas do primeiro ciclo do concelho. A medida vai abranger cerca de 90 estabelecimentos. O Presidente da Câmara, João Azevedo, anunciou que os novos profissionais deverão começar a trabalhar até ao final do ano, permitindo cumprir o rácio que está previsto na lei. Um dos concursos prevê 35 assistentes para substituir profissionais ausentes por doença, gravidez ou por reforma. O segundo prevê a contratação de 28 novos assistentes para reforçar o quadro de pessoal nas escolas. Segundo o autarca, o objetivo é responder às necessidades dos estabelecimentos de ensino e garantir o número de profissionais que é exigido para acompanhar os alunos. A Feira Medieval de Canas de Senhorim vai regressar ao Centro Histórico da Vila, no Conselho de Nelas, a 2, 3 e 4 de outubro. 34ª edição do evento, com mais de 3 décadas de história, que vai levar às ruas de Canas de Senhorim artesanato, produtos tradicionais, tasquinhas, cortejos medievais, torneios, jogos e um acampamento. O programa inclui ainda exposições, falcoaria e uma ceia medieval, entre outras iniciativas de animação. Durante 3 dias, a organização propõe uma viagem ao passado, recriando o ambiente e as tradições da época medieval, num programa que é para toda a família. A feira é organizada pela Junta de Freguesia de Canas de Senhorim, tem ainda o apoio do município de Nelas, do agrupamento de escolas e de associações locais. As Jornadas Europeias do Património estão a decorrer em Portugal até 27 de setembro, com centenas de atividades em vários pontos do país. No distrito de Viseu, Armamar se integra à programação com a apresentação da peça de teatro O Morgado de Fafa Moroso, pela Filandorra Teatro do Nordeste. O espetáculo está marcado para as 3 da tarde do dia 24 de setembro,